0: 9:52.
1: Faz barulho pra terapia aí, Fortaleza!
2: Bora que bora, Fortaleza! Freitas. Thiago Freitas! Cadê o barulho da minha galera de Fortaleza, gente?

0: Faz barulho aí, Londrina! É o Cris Domitch.
1: Incrível!
0: Mano!
1: Que foi isso, máquina de hit? Obrigado!

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0: Em Bandeirantes, 18 graus.
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2: Boa noite, que bom estar de volta com mais um Good Night, pra gente aproveitar as belas músicas, pra ter mais uma dica de leitura e quem sabe começar já a ler um bom livro, conhecer mais sobre a clássica da noite de hoje, com a sua companhia, o que é ainda melhor. Seja bem-vinda, seja bem-vindo. Eu sou o Luciano Delgado, o Edson Veloso está na edição e na produção do nosso programa, com a minha colaboração na produção. A nossa edição hoje começa com o Victor Clay, o Sol.

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0: Osvaldo Montenegro, Eu Não Existo Sem Você, fechando a nossa primeira sequência de hoje. A gente também ouviu Barbara Streisand, Woman in Love. E o bloco começou com o Victor Clay, O Sol. Até já.
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2: Estúdio Casa, 11 horas e 15 minutos.

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1: De volta com o Good Night para nossa leitura. A dica de leitura que hoje traz é Édipo, o complexo do qual nenhuma criança escapa, de Juan David Nácio, um livro publicado em 2007. O que é o complexo de Édipo? A partir de sua vasta experiência como palestrante clínico, o autor argentino Juan Nácio analisa o desenvolvimento mais crucial da psicanálise no menino e na menina, sempre claro e objetivo em suas exposições. Ele avalia a presença do Édipo no homem e na mulher, com sessões curtas ao longo do livro, esquemas e quadros comparativos, além de citações de especialistas sobre Édipo. Um livro que pode ajudar os pais a entenderem melhor as suas crianças. Édipo, o complexo do qual nenhuma criança escapa, de Juan David Nácio. Boa leitura para você. Vamos ouvir Earth, Wind and Fire, Fantasy.

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0: Então a gente ouviu Dire Straits, Why You're Rain, também Ney Mato Grosso, Poema, e iniciamos a sequência com Heard, Wind and Fire, Fantasy. Daqui a pouco a gente volta.
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2: Estúdio Casa, 11 horas e 31 minutos.

0: Bandeirantes, 18 graus.
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1: Good Night de volta para nossa clássica da noite, com Mariah Carey. A música foi gravada em 2005 no álbum The Emancipation of Mammon. A composição é uma parceria da própria Mariah com Jermaine Dupri, Manuel Seal e Jonta Austin. Este single marcou o retorno comercial de Mariah Carey após um declínio na carreira da cantora desde 2001. A música passou 14 semanas não consecutivas como número 1 na Billboard Hot 100. E Mariah Carey recebeu vários prêmios da música entre 2005 e 2006. Um dos prêmios foi o Grammy Award de melhor música do ano. Ouçamos Mariah Carey, We Belong Together.

0: interview Britney Spears. 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Antes, Franciele, Se Você Disser Que Sim. E a clássica da noite, com Mariah Carey, We Belong Together. Daqui a pouco tem mais Good Night.
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2: Estúdio Casa, 11 horas e 47 minutos.

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1: Nosso último bloco começa muito bem, com Paul Young, Paul Garrett.

0: Peter Sotero encerrou a última sequência de hoje, Evan Afulcansi. A gente também ouviu Titãs, Não Vou Me Adaptar. E a primeira da sequência foi Holger, com Paul Young. Toda dor é lembrança de uma dor antiga. E toda perda é a reprodução de uma dor já esquecida. Frase de Juan David Nácio. Muito obrigado por sua companhia. Tenha uma ótima noite. Até a próxima.
1: Você ouviu?

0: meia-noite, 34.
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E queria chamar aqui o mestre Siba da Rabeca, o cara. Representando o Brasil, com sua rabeca, seu arco e sua flecha. Salve, salve, Siba. O Brasil no Acústico Rapa, MTV é nosso. Amém, Siba. Seja bem-vindo.

Obrigado! E aqui na esquerda, nosso guitarrista Max Viana.

bom dia, Bandeirantes. Só podia ser aqui na Estúdio Casa FM 87.7, de muita música pra você. A partir de agora, Sertanejo 87 comigo, Luiz Henrique de Mendonça. Vou contigo até às 7 da manhã, trazendo muita música boa no seu rádio. Vem comigo, eu vou contigo. Hoje é muita música boa, muita sintonia, muita coisa boa está pra acontecer. Dia 16 de junho de 2026, agora em Bandeirantes, 14 graus. A probabilidade de chuva hoje é 0 milímetros. A umidade relativa do ar, 59%. Meu amigo, hoje não vai chover, tá bom? E também não tá tão frio, 14 graus, né? Não tá aquele friozão, né? Então eu quero agradecer a todos vocês pelo carinho da audiência, pra você que tá ligando seu radinho agora, pra você que já estava aí ouvindo. São 5 horas 3 minutos da manhã, pra você que tá aí se aprontando pra trabalhar, muito bom dia pra você, tá bom? Que seu dia seja abençoado, que o nosso Senhor Jesus Cristo te dê um dia de muitas bênçãos, um dia de muita alegria, e se tiver alguma adversidade, algum problema, alguma coisa, pode contar com Jesus Cristo que ele vai te ajudar a resolver. Um bom dia pra você, Bandeirantes! Cinco horas, três minutos, bom dia, vamos aí então começando o nosso Sertanejo 87 aqui na nossa casa FM 87.7. Vem aí, Tião Carreiro e Pardinho, Boi Soberano, 5 horas e 3 minutos, bom dia!

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1: 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Bom dia pra você, 5 horas e 7 minutos. 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É, são 5 horas e 8 minutos. 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É, são 5 horas e 10 minutos. Bom dia pra você. Vem aí, muita música pra você até as 7 da manhã comigo, Luiz Henrique. Vem comigo, eu vou contigo. Nós estamos junto nessa, hein? 5 e 11, 14 graus em Bandeirantes. Bom dia pra você.

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1: Estúdio Casa, 5 horas 13 minutos, 5 e 13. Bom dia, Bandeirantes! Tristeza, Léo Canhoto e Robertinho.
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Sertanejo 87, Estúdio Casa 5:19. Bom dia pra você. 14 graus é agora em Bandeirantes.

Sertanejo 87, Estúdio Casa, bom dia, são 5 horas e 23 minutos, 5h23 na cidade de Bandeirantes, agora são exatamente 14 graus, tá? Está 14 graus em Bandeirantes, a mínima de 14, a máxima hoje será de até 23 graus, hoje nessa terça-feira, dia 16 de junho de 2026. Gostou? 2026. Quem falava assim, 2026? Ó, é 16 de junho de 1999. Ah, meu Deus do céu, os meus avós falavam desse jeito. 1900, 2001, 2002. Saudade dos meus avózinhos queridos. 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É, são agora 5 horas 26 minutos, 5h26. Um forte abraço pra você. Quero mandar um abraço ao meu amigo Sabino. Alô, Sabino Show! O Sabino que tem. Ele tem um dom, rapaz. Ele é cantor, rapaz. Vê se pode. O cara tem umas músicas legais. É, ele canta, ele toca viola, ele faz o auê, rapaz. Sabinão. Ei, Sabino Show. Pessoal que tá ouvindo a programação também aí, ó. Quero mandar um abraço pro Marquinhos, que tá aí na boleia dos ônibus aí, ó, indo pra Cornélio. Quero mandar um abraço também pro Alisson, pro Fernando, que tá voltando de Curitiba com a van, tá aí também ligadinho ouvindo a programação. Todo pessoal que tá aí agora, uma hora dessa, já tá de pé na patrola aí, a Alba. Alô, Alba, bom dia, Alba! Alba Maria! Ei, dona Alba, tá ouvindo a programação aí, coisa boa, tá ouvindo a nossa 87.7 no programa Sertanejo 87. E todos vocês que estão ouvindo também, quer participar da programação, quer participar aqui do nosso casa, no nosso Sertanejo 87, é só você entrar em contato com a gente no nosso WhatsApp. Eu vou falar o WhatsApp pra você aqui agora, é o 9, marca aí, 439-9920-4010. É isso mesmo, 999-20-4010. Manda o seu alô aí que a gente vai mandar aí um alô especial pra você, tá bom? Quero mandar um abraço forte também pro Marcão Segurança, pro Claudião Sorveteiro. Alô, Claudião, bom dia, viu? Tá ouvindo a programação também, tá curtindo aí o Sertanejo 87. Sempre ligadinho na nossa Sertanejo 87, né, Claudião? Forte abraço pra você. Quero mandar um alô também pro Richard. Eu não sei se ele tá acordado já uma hora dessa ou não, mas ele tá aí
com o Casa Sertaneja todos os dias de segunda a sexta, das 5, das 17 horas às 19, com o Casa Sertaneja aqui também na nossa Estúdio Casa, né? Tá aí na programação, na grade de programação da nossa Estúdio Casa, o Richard Damasceno, das 17 horas até às 19, trazendo o melhor do sertanejo para você também. Então, você tem o sertanejão aqui nas 5 às 7 comigo, Luiz Henrique, e tem às 17 às 19 com o nosso amigo Richard Damasceno. A partir das 17 horas você também ouve o sertanejão bom demais da conta, né? 5 horas 28 minutos. Quero passar para você a programação. Aproveitar que eu tô falando aqui do Richard. Ó, quero falar para você bem rapidinho, ó, da programação da nossa Estúdio Casa. Deixa eu pegar o papel aqui, o papel. Logo após o programa aqui, Sertanejo 87, você ouve aí o programa Oração da Manhã, tá? Que vai das 7 às 8 da manhã, trazendo aquela palavra de Deus para você, trazendo aquele conforto para sua alma, tá? E das 8 às 9 tem o Casa Notícias com o Lúcio Escalada. 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E das 17 às 19, o Casa Sertaneja com o Richard Damasceno, trazendo aí aqueles modão sertanejo de verdade, aqueles modão bom demais da conta, né? 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Aqui na cidade de Bandeirantes. Eu lembro de vários aí que jogavam futebol antigamente. Quando eu era criança, eu ia nos campos aí com meu pai. Meu pai também foi um zagueirão daqueles, rapaz. Só quebrava a perna de todo mundo. A bola passava, mas o atacante ficava, rapaz. O homem era nervoso. Então aí das 12 às 13 horas você ouve Lenda do Futebol Amador. 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E das 17 às 19 vem aí o Sertanejo de Verdade com o nosso amigo Rafael, trazendo muita música boa pra você também. 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Olha só a programação, tá ficando bom, né? Tá gostoso demais ouvir a Casa FM, a programação de qualidade, com muita música boa, apresentadores, eu vou falar dos outros, eu sou mais ou menos, agora o Lúcio, a Maria Clara, esse um que vai vir pra fazer a tarde, é bom demais na conta, pensa num cala a boca, Luizinho, não fica falando, mas é bom demais. O Richard, agora o Rafael também,
trazendo aí muita música, muita sintonia, muito alto astral e muita coisa boa tá pra acontecer nessa Estúdio Casa. Então fique aqui, porque aqui você tá em casa, aqui a gente se encontra, a melhor programação feita com todo carinho pra você de Bandeirantes e toda a região. Vão mandando mensagem pra cá, no 43 99920 4010, é isso mesmo, 99920 4010, que a gente vai mandar aquele alô especial pra você. Bom dia, 5 horas 33 minutos, vem aí no seu rádio agora, música de qualidade com Silveira e Barrinha no seu rádio, ó, 5 horas 33 minutos, bom dia pra você.

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1: Sertanejo 87, Estúdio Casa, 5:42. Bom dia, Bandeirantes.

Sertanejo 87, aqui só toca modão. Mato Grosso Rico, Tonico e Tinoco, 5 horas e 52 minutos. Bom dia.

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2: 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Agora são exatamente 5 horas e 58 minutos. Bom dia, Mares de Ilusão, Zilizalo.

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1: 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Bom dia, 6 horas e 2 minutos, virando mais uma hora, trazendo muita alegria, muita música boa, muita sintonia de qualidade pra você aqui na nossa Estúdio Casa FM 87.7. Vem comigo, eu vou contigo no Sertanejo 87 até às 7 da manhã. Luiz Henrique de Mendonça trazendo muita música boa no seu rádio, tá bom? Muito bom dia, muito obrigado a todos vocês pelo carinho da audiência.
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1: Sertanejo 87, sertanejo de qualidade é aqui, Estúdio Casa FM. 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Apoio cultural de Reciclar Comércio de Sucatas pra você. 6 horas e 4 minutos. 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

FM, sintonizado em 87.7, a melhor programação que você ouve aqui. Hoje de manhã tava um pouco chiandinho, né? Tava chiandinho a rádio, agora já foi aí resolvido. Probleminha técnico, isso é normal. Todo lugar acontece, né? Então agora estamos aí na qualidade digital pra você, ouvindo a melhor programação. Ouvindo o Sertanejo 87 com qualidade digital, que é isso que você merece. Você, nosso ouvinte, merece o melhor que nós podemos entregar pra você, tá? 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Quero mandar um abraço todo especial a todos vocês que estão curtindo a programação, a todos vocês que estão ouvindo aí o melhor do sertanejo. Você ouve aqui no nosso Sertanejo 87. Vem aí, Chico Rei e Paraná, ponto de chegada. São 6 horas e 9 minutos, virando aí mais uma hora. Bom dia pra você.

0: por isso que eu estou aqui. Deixa eu fazer parte dos seus planos. 6:16, ouvindo a melhor sertaneja que existe no Brasil. É o Sertanejo 87, aqui na nossa...
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0: Aqui a gente se encontra. 6:16, a festa. Com Busque Vinícius, bom dia.

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3: Sertanejo 87, Casa FM, você tá comigo, Luiz Henrique de Mendonça, vou contigo até as 7 da manhã, trazendo o melhor da música sertaneja pro seu rádio. Sempre aqui na nossa Casa FM com o programa Sertanejo 87. Quero mandar um abraço muito especial ao meu amigo lá do Jardim São Rafael, o Davi, né, Davi? Tá curtindo a programação aí, ouvindo o Sertanejo 87. Ó. Quero mandar um abraço todo especial à Dona Maria. A Dona Maria, que é a mãezinha aí do Davi. Ô, Dona Maria, muito obrigado, viu, pelo carinho da audiência da senhora e de todos os ouvintes aí do Jardim São Rafael. O Davi ainda foi além, rapaz. Mandou aqui pra nós aqui, ó. Isso nos enche de alegria, viu, Davi? Deus abençoe muito vocês aí da Casa FM. Você e o Lúcio Escalada. Vocês aí são nossos amigos e nós somos ouvintes da Casa FM. É bom demais quando a gente recebe esse tipo de mensagem que nos incentiva cada vez mais, né? Muito obrigado, viu, Davi? Obrigado mesmo pelo carinho da audiência de você, da sua mãezinha Maria, da esposa, filhos, todo o pessoal aí do Jardim São Rafael curtindo a melhor programação que é feita com muito carinho, muito especial para cada um de vocês.
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3: Lembrando que logo mais, daqui a pouquinho, começa aí o programa Oração da Manhã, das 7 até as 8. Você ouve aqui na nossa Casa FM com Lúcia Escalada o programa Oração da Manhã. E também, aí das 8 às 9, você ouve aí o Casa Notícias, com também Lúcio Escalada, Casa Notícias, trazendo aí muita informação para você de Bandeirantes de toda a região. 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
3: 6 horas 35 minutos, 6h36 aqui no nosso estúdio Casa FM. São agora 6 horas e 35 minutos, 6h35. Olha só, vem aí Mato Grosso e Matias. 24 horas de amor, 6h35. Bom dia, você está no lugar certo, Casa FM 87.7, Sertanejo 87. Comigo, Luiz Henrique, trazendo para você até às 7 da manhã. Bom dia!

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2: Sertanejo 87, Estúdio Casa, 6:47. Daniel, o cowboy da madrugada. Bom dia.

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3: 6 horas e 50 minutos. Conhecido como 10 para 7 também.

Zezé de Camargo e Luciano, faz eu perder o juiz. Essa é no tempo que o Zezé tinha voz fininha, fininha. Olha só pra você ver. Tira minha vida. Aê, Zezé de Camargo e Luciano, aí canta, hein? 6:54. Bom dia, Bandeirantes. Bom dia pra você que está sintonizado sempre aqui na nossa Estúdio Casa FM. Sempre na melhor programação, trazendo o melhor do sertanejo pra você aqui no Sertanejo 87.

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1: Só podia ser na melhor do Brasil! Estúdio Casa FM 87.7 de pura potência no seu rádio. 6 horas e 55 minutos. Galerinha, tô pegando meu boné e dando no pé. Prometo pra você que, se Deus quiser, amanhã de manhã estarei de volta trazendo muito mais música sertaneja pra você, tá bom? Pra você que acompanhou aí o Sertanejo 87, nosso muito obrigado. Muito obrigado por você estar comigo desde as 5 da manhã. Prometo pra você que amanhã estarei de volta trazendo aí o sertanejão bom demais da conta pra gente curtir juntinho, juntinho, das 5 da manhã até as 7, tá bom? Quero mandar um último abraço muito especial, um beijo especial para todos os ouvintes que estão aí curtindo a programação, em especial a minha esposa Josi. Um beijo para você, viu? Te amo, minha nega. Forte abraço a todos que acompanharam, ao Davi, a todo o pessoal lá do São Rafael, o pessoal Jardim Paraíso, Ana Rosa, enfim, toda a cidade de Bandeirantes, lá em cima, Carvalho Henrique, Celso Fontes, toda a cidade ouvindo a melhor programação, tá bom? Muito obrigado, fiquem aí agora com o Lúcio Escalada, com o programa Oração da Manhã. É isso aí, Oração da Manhã, agora com o nosso amigo Lúcio Escalada. Tá com você, Lúcio, forte abraço a todos, beijo, fiquem com Deus, até amanhã, se Deus quiser. Fiquem com a saideira, a última de hoje, vem aí, ninguém mais, ninguém menos que Sérgio Reis, o Menino da Porteira. Um beijo, fiquem todos com Deus e até amanhã. Tchau, tchau.

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2: Olá, bom dia! São exatamente 7:04. Bom dia para você acompanhando a nossa Oração da Manhã nesta terça-feira. Bom dia para você. Como é bom ter a sua sintonia, a sua audiência aqui na nossa Oração da Manhã nesta terça-feira. Bom dia para você. Vamos juntos aqui na nossa Casa FM. Para você que está chegando agora, seja bem-vindo, seja bem-vinda. Para você que está com a gente desde a madrugada, desde as 5 da manhã com o Luizinho, né? No nosso Sertanejo 87. Vamos juntos aqui na nossa Oração da Manhã nesta terça-feira, tá? Uma excelente manhã. Que Deus possa estar junto com você, louvando e agradecendo a Deus por mais um dia, por mais uma manhã aqui na nossa Oração da Manhã, tá bom? E vamos juntos com toda certeza, começamos bem, bem mesmo a nossa manhã com a nossa Oração da Manhã, com o momento de oração com o Padre Ezequiel Dalpozo aqui na nossa programação. Acompanhe a partir de agora na nossa Casa FM.
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0: Olá, meu caro e minha cara ouvinte, graça e paz da parte de Cristo Jesus, que este dia seja um dia de paz. Muitas vezes nós estamos tristes e eu quero falar hoje para você sobre tristeza. A tristeza sobrevém algumas vezes quando o ser humano não realiza seus desejos. Às vezes ele vem acompanhado da cólera, tristeza e cólera junto. Quando surge pela frustração da necessidade e desejos, em geral ocorre da seguinte maneira: a pessoa é levada a pensar e a lembrar-se da casa onde nasceu, dos seus pais e da vida que levava no passado. Quando a pessoa não oferece resistência a esses pensamentos e até se deixa levar por eles, ou mesmo se deleita com eles, embora só na imaginação, eles se apoderam interiormente da pessoa. Essas representações, esses pensamentos, fazem com que a pessoa mergulhe na tristeza. Sua situação atual a impede de que essas coisas passadas se tornem novamente realidade. E assim, a alma fica triste, fica abatida e humilhada. Há uma diferença entre tristeza e aflição. Se por um lado a aflição pertence essencialmente ao amadurecimento humano, como luto e como assimilação das experiências de perda, a tristeza, como autocompaixão, é estéril. Eu posso estar aflito. Isso pode estar ligado a um amadurecimento que eu preciso fazer. Perdi alguém, enfim, aconteceu uma perda na vida, estou aflito. Mas a tristeza por si só é estéril, que é outra coisa. O ser humano refugia-se na autocompaixão quando ele não consegue satisfazer os seus desejos. No fundo da tristeza também há com frequência desejos exagerados pela vida. E assim, pelo fato de não ser o maior, eu não entro em combate e acabo me refugiando na tristeza. A aflição pode chorar. Suas lágrimas podem amolecer a alma endurecida e fazer com que ela se torne frutífera. É possível que as lágrimas da aflição se transformem em lágrimas de alegria. A tristeza, porém, não pode chorar, pois ela é choramingona e se banha em sua própria autocompaixão. A tristeza consiste, sobretudo, na dependência infrutífera do passado. Pois sempre de novo as pessoas imaginam os sentimentos de outrora, em casa, na proteção, na despreocupação, lamentam o passado que não existe mais. Por mais que às vezes possa ser proveitoso ocupar-nos com o passado, a fim de assimilá-lo, de percebê-lo como raiz do presente, isso pouco nos ajuda a realizar verdadeiros progressos. Se constantemente ficamos olhando para o passado e tivermos saudade das coisas acontecidas, então a pessoa só fala de saudades. É sobretudo perigoso, diante da realidade presente, fugir para o passado, uma vez que o passado é algo definitivamente passado. O passado passou e nunca mais haverá de se tornar realidade. É possível aprender muito do passado para o momento presente. No entanto, se o passado se torna fuga de conflito presente, ele se torna um obstáculo que nos impede de assumir as tarefas atuais e, através delas, amadurecer. Nada de entristecer-se pelo passado que já não volta. Bola para frente sempre. Um forte abraço para você. Deus te abençoe em nome do Pai, do Filho e do Espírito Santo. Amém.
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0: Leia Mendonça, memórias aqui na nossa programação da nossa Casa FM. Bom dia para você que acompanha a nossa manhã, que nos deixa fazer parte do seu dia, acompanhando a nossa oração da manhã, começando muito bem a nossa manhã aqui na nossa Casa FM. Sejam todos bem-vindos. Obrigado por nos deixar fazer parte da sua manhã, tá? Tá em casa, tá no trabalho, tá no trânsito, tá nos levando de carona, tá no sítio, tá na chácara, tá na fazenda, enfim, onde quer que você esteja acompanhando a nossa oração da manhã, obrigado por nos deixar fazer parte da sua manhã, tá bom? Bom dia mesmo, 7 horas mais 21 minutos aqui na nossa programação. 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Bom dia, Lúcio. Estamos aqui acompanhando a sua programação. Opa, obrigado, que Deus abençoe. O Davi tá lá ligadinho com a gente, que Deus abençoe sempre, Davi, acompanhando a nossa oração da manhã. Pediu uma música do Anjo de Resgate, a gente toca para você aqui, viu, Davi? Forte abraço, obrigado pelo carinho sempre com a gente. A Mayara, também o Pablo estão acompanhando a nossa programação, né? Bom dia, lá na Moura Pães, acompanhando a nossa programação. Que Deus abençoe por mais um dia, sempre acompanhando a nossa Casa FM. 7h25, a gente continua no apoio cultural e volta já.
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4: 7:27, Anjo de Resgate. A música do Davi. Bom dia.

0: Você entrou aqui sem ouvir nada, mas hoje Ele vai falar com você. Fecha os teus olhos, sente a presença. O Espírito de Deus está nesse lugar. Ele está curando, Ele está restaurando, Ele está reacendendo fogo no altar. Não acabou, não terminou. O céu ainda tem uma palavra sobre você.
1: 7:37, Casa Worship. Fernandinho, Deus falou comigo aqui na nossa manhã, nesta terça-feira, dia 16 de junho. A música da Maiara, lá do Pablo também. Que Deus abençoe vocês todos aí acompanhando a nossa programação. A Maiara está lá trabalhando, né? Acompanhando a nossa oração da manhã aqui na nossa Casa FM, nessa terça-feira, 16 de junho. Bom dia pra você. É muito bom saber que você está aí do outro lado do rádio acompanhando a nossa oração da manhã. Vamos juntos até o meio-dia, né? Com toda certeza aqui na nossa Casa FM. A nossa oração da manhã vai com você até às 7, às 8, né? Das 7 às 8 da manhã aqui na nossa programação. Quero falar para você também, você pode participar conosco, tá? Mandando o seu pedido musical, né? O seu louvor aqui na nossa manhã. O seu pedido de oração, com toda certeza, estaremos colocando aqui no colo de Jesus e de Maria, tá? Pode ter certeza mesmo. E com toda certeza, as músicas assim, né? Que fazem toda a diferença na nossa manhã. 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Continuamos com o nosso apoio cultural, a gente volta já.
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6: 7h44, bom dia pra você.

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nosso Pai nos ama. Por isso, mais uma vez, meditando e cantando. Quem ama, canta. E quem canta, reza duas vezes.

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1: 7:57. Calma. Zisa Fernandes aqui na nossa manhã. Nesse mundo tão atribulado, né? Tantas divergências, tantas coisas que nós passamos despercebidos no nosso dia a dia. Nós precisamos ter calma, né? A calma muitas vezes acaba nos atrapalhando e muito na nossa vida, né? 7:58 da nossa manhã, 7:58 aqui na nossa programação da nossa Casa FM, na nossa oração da manhã. Bom dia para você. 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Então passe por lá você também e confira. 8:00, nossa oração da manhã vai ficando por aqui. Continuaremos com o nosso Casa Notícias. Fique conosco. A nossa oração da manhã voltará amanhã, a partir das 7:00.
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3: Olá, bom dia em Bandeirantes, 8 horas mais 4 minutos, está entrando no ar o seu, o meu, o nosso Casa Notícias. Hoje é terça-feira, 16 de junho de 2026. Santos do dia são Ciríaco e Júlia Mártires. Mãe e filho, Julita e também Ciríaco, sofreram pela perseguição anticristã de Diocleciano em 305. Presos em Tarso, atual Turquia, ela não quis renunciar à sua fé, mas foi obrigada a ver seu filhinho assassinado, tentando se proclamado cristão. Ele se encontra entre os mártires mais jovens da igreja.
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3: 8 horas mais 5 minutos na nossa manhã, trazendo a previsão do tempo para hoje, Bandeirantes e toda a nossa região. A temperatura fica entre 14 e 23 graus. A umidade relativa do ar varia entre 57% e 97%. Não há probabilidade de chuvas para hoje, para Bandeirantes e toda a nossa região. O sol nasceu às 7 horas mais 1 minuto, irá se pôr às 17h44. Hoje é terça-feira, dia 16 de junho. O vento na casa de 7 km por hora, com rajadas podendo chegar a 25 km por hora. Neste momento, os termômetros marcam 14 graus.
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2: 8:08 aqui no nosso Casa Notícias, nesta terça-feira, aqui na nossa programação da nossa Casa FM, no nosso Casa Notícias, trazendo as informações internacionais para você aqui na nossa programação. O presidente dos Estados Unidos, Donald Trump, garantiu que o Estreito de Hormuz será completamente aberto no próxima sexta-feira, quando está programada a assinatura do acordo de paz entre os Estados Unidos e o Irã para colocar fim na guerra. O republicano acrescentou dizendo que não acredita, entre aspas, ser necessária muita ajuda para manter essa crucial via marítima aberta. E ele completa, abre aspas, os navios, alguns carregados com petróleo, estão começando a sair do Estreito de Hormuz, fecha aspas, disse antes em sua plataforma digital. Segundo os Estados Unidos e o Paquistão, mediador do conflito, o acordo deve ser assinado na próxima sexta-feira lá na Suíça. O fechamento de Hormuz, teve grande impacto na economia mundial, gerando inflação em muitos países e problemas de abastecimento de fertilizantes necessários para a produção de alimentos, entre outros. O Irã bloqueou esta passagem estratégica desde o início da guerra, desencadeada, por um ataque dos Estados Unidos e de Israel contra a República Islâmica em 28 de fevereiro.
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2: 8:10, agora 8:10 aqui no nosso Casa Notícias, nesta terça-feira. A Polícia Migratória Americana anunciou ontem a detenção de um ex-chefe das facções criminosas, Primeiro Comando da Capital e Comando Vermelho, após uma perseguição na Carolina do Norte. Felipe Linares de Oliveira Del Aquila, conhecido como Dom, tem ordem de busca e captura da Interpol lançada pelo Brasil sob acusações de associação criminosa e extorsão. Segundo com um comunicado de imprensa, o foragido tentava fugir com um carro para o México quando foi interceptado em um controle de tráfico da cidade de Morrisville. Del Aquila mantinha sua esposa sequestrada no carro, segundo as autoridades.
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2: 8:10 aqui no nosso Casa Notícias, nesta terça-feira, dia 16 de junho. 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
2: Olha as informações nacionais nesta terça-feira. A Procuradoria-Geral da República rejeitou ontem a mais recente proposta de delação premiada apresentada pelo dono do Banco Master, Daniel Vorcaro. O órgão também se manifestou contra a concessão de prisão domiciliar do banqueiro. Na nova versão, o Vorcaro havia modificado o relato sobre a relação com o senador Ciro Nogueira e o ex-governador Cláudio Castro. No novo depoimento, né, o banqueiro adotou um entendimento das investigações. Assim, o dono do Banco Master discursou, né, no discurso anterior de manter o veículo da amizade com os políticos e classificou o envolvimento como casos de propina. Na última quinta-feira, para você ter noção, no dia 11, a Polícia Federal também recusou a proposta recente apresentada pelo banqueiro. A reportagem adiantou que a corporação rejeitaria o novo relato. Para os investigadores, a afirmação dada pelo dono do Banco Master de que pegava o Ciro Nogueira e Cláudio Castro propina era insuficiente. 8 horas mais 14 minutos na nossa manhã, 8 horas mais 14 minutos, a defesa de Jair Bolsonaro solicitou ao ministro Alexandre de Moraes, do Supremo Tribunal Federal, uma autorização para o ex-presidente pudesse realizar 5 exames no hospital. O pedido seria para acompanhar o quadro de pneumonia, conforme indicado no relatório médico enviado no último dia 12 de junho, conforme os advogados. Segundo o documento, entregue pelos advogados a Moraes, o ex-presidente deve realizar 6 exames diferentes para investigar e acompanhar também a asofagite erosiva, gastrite crônica, doença do fluxo esofático e também má digestão, recorrentes de crises de soluço. Segundo eles, né, os exames são tomografia computadorizada do tórax sem contraste, tomografia computadorizada do abdômen total sem contraste, a manometria esofágica de alta resolução e também endoscopia digestiva alta e pH-metria esofática. Estes são os exames que os médicos estão pedindo e os advogados encaminharam ao Moraes para que possa saber se ele vai poder ou não fazer estes exames. E a gente vai trazer para você. Olha que coisa, né? A gente tem total liberdade de ir e vir. Até que acontece a prisão. Aí até os exames tem que ser pedido, ter o pedido feito para o juiz, né? 8 horas mais 15 minutos aqui na nossa programação, no nosso Casa Notícias.
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2: 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Trazendo as informações nacionais, o ex-governador de Goiás, o pré-candidato à presidência da República, Ronaldo Gaiado, afirmou que os números mostram que o senador Flávio Bolsonaro já teve a oportunidade de se consolidar como candidato ao Palácio do Planalto, mas perdeu o cenário, não é mais o mesmo. Abre aspas, o Flávio perdeu essa condição de poder aí ganhar a eleição do presidente Lula em decorrência de tudo que vem sendo mostrado em números pelas pesquisas, fecha aspas. Gaiado também fez duras críticas ao governo do presidente Lula durante participação no programa Direto ao Ponto. Ao comentar o cenário econômico do país, ele atribuiu o endividamento da população às gestões do Partido dos Trabalhadores. Segundo ele, os cerca de 20 anos de influência petista no governo federal representam um período de dificuldades para a economia e para a segurança pública. 8:18 da nossa manhã, 8:18 aqui no nosso Casa Notícias nesta terça-feira. Trazendo as informações, né? Nós estamos vivenciando aí o mês de junho. Mês de junho, muitas pessoas fazem aí a sua festa junina, né? Muito legal, muito bacana. E tem muitas questões aí complicadas, né? Fogos de artifícios, bombas e o pior de tudo, né? Os balões, né? A gente tem aí, aqui na nossa cidade nós não temos muito esse requisito, mas no Brasil afora essa é uma prática perigosa. E a Valquíria Rios destaca nesse áudio aqui na nossa programação do nosso Casa Notícias.
3: As festas juninas chegam trazendo tradição e muita celebração pelo país, mas também exigem atenção redobrada com a rede elétrica. De acordo com a Associação Brasileira de Distribuidores de Energia Elétrica, o Brasil registrou 650 acidentes envolvendo a rede elétrica em 2025, um aumento de 3,67% em relação ao ano anterior. As mortes passaram de 258 para 249 casos. Apesar da leve queda, o número ainda preocupa. Para reforçar os cuidados neste período de São João, a Neoenergia lançou uma campanha de conscientização com o cantor Alceu Valença, chamando atenção para situações de risco que continuam provocando acidentes em todo o país.
4: Ligação clandestina é crime, é perigoso e pode acabar com o seu São João. Seja inimigo do fim.
3: Entre as principais recomendações para aproveitar as festas juninas com tranquilidade estão não prender bandeirolas em postes, não soltar balões, evitar fogueiras próximas da rede elétrica, não soltar fogos de artifício perto da fiação e não fazer ligação clandestina. Quem explica a iniciativa é o diretor de marketing da Neoenergia, Lorenzo Perales.
5: As festas juninas mobilizam milhões de pessoas e fazem parte da cultura brasileira, mas também exigem atenção redobrada com a segurança. Nosso objetivo é alertar de forma clara e próxima sobre os riscos de práticas que podem levar a acidentes com a rede elétrica. Ao levar essa mensagem por meio da música, conseguimos ampliar o alcance das orientações e contribuir para que todos possam celebrar com segurança.
3: Com os cuidados necessários durante as festas juninas, todos podem aproveitar o período com mais segurança. Produção e reportagem, Valquíria Rios.
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8: Oito horas mais 24 minutos agora no nosso Casa Notícias, nesta manhã de terça-feira, dia 16 de junho. 8 horas mais 24 minutos, trazendo as informações do estado aqui na nossa manhã. 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
8: 8 horas mais 27 minutos, agora 8h27 na nossa manhã, aqui na nossa programação. Trazendo as informações do estado, esta é a última semana de outono. O inverno começa no dia 21, né? No próximo domingo. O Paraná deve registrar aí temperaturas mais baixas ao amanhecer, bem típico da estação mais fria do ano. Mas, de acordo com o Sistema de Tecnologia e Monitoramento Ambiental do Paraná, mais conhecido como Cimepar, a amplitude térmica ganha destaque, com o amanhecer mais gelado e as temperaturas da tarde mais agradáveis. Hoje, né? Ao amanhecer novamente com presença de muitas nuvens, principalmente na faixa central até o leste do Paraná, mas gradualmente a nebulosidade e os nevoeiros perdem a intensidade, né? E a gente está visualizando e vivenciando um pouquinho mais de frio nos últimos dias, né? Um friozinho, aí vai destacando aí o inverno, né? Vai chegando o inverno, vai ficando as temperaturas mais amenas, né? Diga-se de passagem, a gente vai ficando aí mais um dia mais frio, o dia mais curto, as noites mais longas, e assim a gente vai vivenciando, né? A gente não está acostumado tanto com o inverno, mas segundo o El Niño aí, vai ser um inverno um pouquinho mais rigoroso nesses últimos anos aqui para nossa região, né? 8h28 agora.
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8: As informações do estado, o presidente da Assembleia Legislativa, Alexandre Cury, anunciou ontem que a casa irá impetrar, né, o recurso junto ao Supremo Tribunal de Justiça para tentar cassar a liminar do desembargador Luiz Nielsen Kanayama, do Tribunal de Justiça do Paraná, que suspendeu a votação pelo plenário do processo que pede a cassação do deputado Renato Freitas por quebra de decoro parlamentar ao se envolver em uma briga na rua em Curitiba. Segundo Cury, a Procuradoria Jurídica da Assembleia já está preparando, né, o recurso até quarta-feira, então, portanto, amanhã, e o recurso deverá ter sido aí protocolado em Brasília, na sede do STJ. Em entrevista coletiva, antes da sessão, o presidente da Assembleia explicou as razões do recurso e já anunciou que, se houver uma decisão favorável do STJ, a Assembleia irá recorrer ao Supremo Tribunal Federal. Então, portanto, tá aí, né, essa questão do deputado, né, o Renato Freitas, por quebra de decoro parlamentar ao se envolver aí com uma briga de rua, vale ressaltar, em Curitiba. E agora a Assembleia, né, está pedindo aí, o presidente da Assembleia, Alexandre Cury, está pedindo aí expulsão, né, para tentar caçar a liminar do desembargador Luiz Nielsen, né? Vamos aguardar as cenas destes próximos capítulos e a gente com toda certeza destaca para você aqui no nosso Casa Notícias.
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8: 8h30 aqui no nosso Casa Notícias, nesta manhã de terça-feira, dia 16 de junho, trazendo as informações para você, mas antes deixa eu falar para você do apoio cultural. 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Sanguine Massas. 8:33 agora, 8:33 da nossa manhã, aqui do nosso Casa Notícias. William Sopa destaca aos estudantes, né, que estão fazendo aí o intercâmbio no nosso estado, muitos deles indo para diversos países, né, conhecendo novas culturas, conhecendo novos jeitos de vida. E é claro, né, a gente destaca para você nesse áudio, a partir de agora, no nosso Casa Notícias.
9: Mais 1.294 estudantes da rede estadual de ensino vão embarcar para realizar intercâmbio por meio do programa Ganhando o Mundo, da Secretaria da Educação do Paraná. Durante o segundo semestre, eles seguirão para Austrália, Canadá, Reino Unido, Irlanda e Nova Zelândia. Essa é uma oportunidade para que eles vivenciem novas culturas enquanto aprimoram a fluência na língua inglesa. Os primeiros embarques serão para a Austrália, para onde vão 199 estudantes no mês de julho. Já o principal destino será o Canadá, que vai receber 574 jovens beneficiados pelo programa. Essa é a maior edição do Ganhando o Mundo, com 2 mil contemplados. Desde o início do programa, em 2022, mais de 4.500 estudantes da rede estadual já participaram, em um investimento que ultrapassa os 500 milhões de reais. Para o ano que vem, a Secretaria da Educação já assegurou que quase 500 alunos viajarão para vivenciar essa experiência. De Curitiba, William Sopa.
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8: 8:34 agora no nosso Casa Notícias, trazendo as informações do esporte, né? A Copa do Mundo, aquela coisa toda, né? A gente estamos vivenciando aí momentos ímpares, né? Na Copa do Mundo, muito legal. Ontem até mesmo a gente assistindo os jogos, né, da Copa do Mundo, alguns jogos que marcaram história, né, fizeram história ontem, né, inclusive a França, né, que acabou empatando, a França não, né, a Espanha, melhor dizendo, a Espanha acabou empatando ontem, né, um jogo que deu muito o que falar. E hoje, né, temos aí a atual campeã, né, que é a Argentina, temos também a França, né, a França finalista aí das últimas duas edições da Copa do Mundo, a França que faz sua estreia no Mundial hoje, né, às 16 horas diante do Senegal, já dispunha aí de uma sobrenatural quantidade de talentos entre os seus selecionáveis, né, numa das raras situações em que uma seleção tem um time reserva tão forte quanto o titular, né, mas o time de Didi The Champions ganha um molho ainda mais especial na edição deste ano, né? O torneio marca a estreia de dois craques capazes de decidir jogos com uma ou contra outra, né? Uma das características mais buscadas no futebol europeu, o meia Ryan Cherki e também o atacante Michel Olyzi. Então, portanto, a França tem aí a chance, né, de começar com o pé direito, mas os senegaleses estão aí para dizer, né? Opa, agora não, deixa para depois, né? Então a gente vamos aguardar para ver aí, né? E ontem também tivemos outras estreias, né? Ontem chamou muita atenção foi o goleiro do Haiti, né? O Vozinha, né? O pessoal da Cazé TV fez uma campanha ontem, que eu vou falar uma coisa para você, viu, gente? Eu fiquei deixa eu só pegar certinho aqui, para não falar besteira, né? Para não falar aí coisas erradas aqui no nosso Casa Notícias, que a gente tem que saber o que tá acontecendo, né? Eu tô falando aqui, porque eu quero falar do jogador, do goleiro, né? Que foi ontem, fizeram uma campanha ontem pro Vozinha, para fazer, né? Encher aí os seus Instagram, diga-se de passagem, né? E ontem o pessoal da Cazé TV fez essa campanha pro Vozinha e mais de 4 milhões, né, de seguidores pro Vozinha ontem. Verdade, ontem o Vozinha se tornou celebridade, né? Verdade mesmo, ontem o Vozinha se tornou celebridade e foi para mais de 4 milhões de seguidores, né? Se você quiser saber um pouquinho mais sobre a vida do Vozinha, né, lá no Instagram, é vozinha 1, né? Vozinha 1, você pode ter aí com toda certeza esse jogo, né? De ontem, e também ser aí, como eu posso destacar para você, né? Ser aí seguidor do Vozinha, né? Vozinha ontem foi celebridade ontem. 8:38, como eu estava destacando hoje, temos aí alguns jogos, né? A França e Senegal às 16 horas, tá bom? A França e Senegal às 16 horas. Um pouco mais tarde, às 19 horas, tem Iraque e Noruega. E a atual campeã, né? A Argentina e Argélia às 22 horas. Teremos hoje ainda 3 jogos, França e Senegal, às 16, portanto às 4. Às 7 horas da noite, Iraque e Noruega. E às 10 horas da noite, Argentina e Argélia, né? Então, portanto, esses são os jogos de hoje para você que está aí acompanhando o nosso Casa Notícias, né? Você que está aí com o radinho ligado, querendo saber como estão aí os jogos de hoje. Eu estou tentando achar aqui os jogos de ontem, né? Para passar os resultados para você aqui no nosso Casa Notícia, né? Para que você também saiba como que foi de ontem, né? Para que você possa saber um pouquinho também, né? Pronto, achei aqui. Agora sim, né? A gente tem aqui os jogos de ontem, né? O Irã e Nova Zelândia empataram em 2-2, né? Ontem, a Irã e Nova Zelândia 2-2. Tivemos também Arábia Saudita e Uruguai empatando em 1-1, né? Tivemos também a Bélgica e o Egito empatando em 1-1. E o Vozinha, que eu destaquei aqui o nome errado da seleção dele, é de Cabo Verde. Agora eu acabei encontrando o nome do time dele aqui, né? Da seleção dele. Cabo Verde empatou, né? Com a fortíssima Espanha, né? Então, portanto, 0-0. O Vozinha fez milagre ontem, né? O Vozinha se tornou celebridade. Por que Vozinha, né? O nome dele é digamos assim, né? É em homenagem ao craque do Botafogo e por ter 40 anos, deixou de... É uma história fantástica, né? Deixou de jogar futebol, né? Parou pela idade. Aí viu que o time, que a seleção dele, né? O país dele, Cabo Verde, poderia ir para a Copa do Mundo. Voltou a jogar e está na seleção, né? Está na seleção de Cabo Verde e ontem operou milagres na seleção, né? Verdade. Então conseguiu aí arrancar o empate da fortíssima Espanha. E ontem, né? Para você ter noção, os 4 jogos empatados: Irã e Nova Zelândia 2-2, a Arábia Saudita e Uruguai em 1-1. Juntamente com a Bélgica e Egito em 1-1. A Espanha e Cabo Verde ficaram em 0-0. Né? O Vozinho operou milagres aqui, diga-se de passagem, né? Então, portanto, tá aí os jogos de ontem, né? E a gente destaca para você que hoje, mais uma vez, França e Senegal às 16 horas, Iraque e Noruega às 19, Argentina e Argélia às 22 horas hoje, né? Amanhã teremos mais 4 jogos. Entretanto, um jogo será a 1 hora da manhã, né? A Áustria e a Jordânia será a 1 hora da manhã, né? Da madrugada de hoje para amanhã. Áustria e Jordânia do grupo J. Também do grupo K, né? O grupo K. Portugal e República Dominicana do Congo. Amanhã às 2 horas da tarde. Inglaterra e Croácia às 17. Gana e Panamá às 20 horas, né? Os 3 aí jogos mais fáceis de assistir. Quando os jogos são às 22 horas ou a 1 hora da madrugada, aí é complicado. Aí a gente não consegue, né? A gente até começa a assistir às 22 horas, mas o sono aperta e não dá para assistir, né? Quando o jogo é 2 da tarde, 19 horas, 20 horas, aí fica fácil. 16 horas como hoje, né? França e Senegal. Hoje, às 16 horas, fica fácil de assistir, né? Fica cômodo. Aí o pessoal fala, pô, Lúcio, eu tô no trabalho, mas liga uma televisãozinha aí no YouTube, né? E assiste, né? Lembrando que eu tô destacando isso porque todos os jogos estão na Cazé TV, tá? Não tô fazendo propaganda aqui, não, mas a gente tem que ser o trabalho merecido, né? O pessoal tá trabalhando incansavelmente, então, que nem eu, rouco já, de tanto falar, o pessoal da Cazé TV estão aí abrilhantando a Copa do Mundo, né? Deixando a nossa Copa do Mundo diferente, uma forma diferente de se levar a informação, né? E levar aí o entretenimento que é a Copa do Mundo, né? Se você não assistiu, porque assim, né? Muitos já estão acostumados a assistir futebol nas TVs normais, né? Nas telas normais, como Globo, SBT, as duas que estão aí transmitindo nos canais abertos, né? A Globo e a SBT. E agora tem uma nova opção no streaming, que é a Cazé TV, entre outros, né, que estão aí a N-Sports, Sport TV, enfim, a N-Sports junto com a SBT, né, estão transmitindo, mas o streaming, a Cazé TV e também a GE, mas a GE não está transmitindo todos os jogos, apenas alguns como a Globo, mas é detentora dos direitos, né, a Globo é detentora de direitos da GE, né? Então é uma mesma empresa. Mas a Cazé tem todos os jogos da Copa, então eles estão transmitindo todos os jogos. É uma forma diferente. Se você não assistiu, mas tem o delay, Lúcio, é diferente, é complicado. É, mas se você tem uma internet legal, tal, aquela coisa toda, vale contar a experiência, né? Vale contar a experiência. Eu tô dando um palpite aqui, viu, gente? Não é que você deve fazer isso ou não, mas o que a gente tá assistindo, né? Na hora do esquenta, né? Do esquenta ali, da preparação pro jogo, a gente assiste na Cazé, né? Na Cazé. E depois assiste aí no canal da sua preferência, né? Tanto a Globo quanto a SBT. Porém, se você gosta de e não tem problema do delay ali de 10 segundos de atraso, por que 10 segundos de atraso? Muitas vezes as pessoas falam, mas o que seria este delay? Vou tentar explicar para você. É o que está nos canais de TV, né? Todo mundo está batendo em cima disso. A Globo e o SBT normalmente traz aí, diga-se de passagem, 10 segundos antes do streaming, que é do Cazé TV e da GE, né? Ou seja, se você está assistindo a Globo lá ou o SBT, saiu o gol, 10 segundos depois que a Cazé TV e a GE vai ser aí o gol. Tem esse delay, né? Esse atraso do stream. É a buferização, enfim, é um trabalho aí que a engenharia ainda não resolveu. É o que acontece. Mas se no todo caso, eu não ligo pro delay não, eu tô sozinho aqui na minha casa, quero assistir aí a Cazé TV. Você vai ver uma forma diferente de assistir jogos, né? Uma forma diferente de assistir jogos. Eu me vejo, né? Fazendo não é que eu quero, não. É a forma diferente de se fazer o jornalismo, a forma diferente de fazer aí, em levar informação, uma maneira mais transparente, uma maneira mais objetiva, uma maneira mais próxima do povo, né? Porque as grandes TVs têm todo um padrão, têm toda uma forma de se fazer jornalismo, né? E a Cazé TV, e até mesmo a GE, vem com uma roupagem diferente. A nossa forma aqui, é a nossa forma de levar a informação e entretenimento para a nossa comunidade de uma forma geral, né? São 8 horas mais 46 minutos aqui no nosso Casa Notícias, 8 horas mais 46 minutos. Só frisando mais um pouquinho, se você ainda não fez aí e não seguiu, vou fazer uma forcinha pro Vozinha, né? Se você ainda não seguiu ainda o Insta do Vozinha, vai lá no Instagram e siga, né? Vozinha1, dá uma forcinha lá pro Vozinha. Fala, mas quem que é esse povo lá de Bandeirantes, rapaz, seguindo a gente? Siga lá, Vozinha1, porque olha, ontem ele fez milagres, né? Ele atuou ali gigantescamente contra a França, né? Segurando ali o placar em 0-0. E contra a França não, seu Lúcio, contra a Espanha. A França joga hoje, né? A França joga hoje contra Senegal às 16 horas, né? 8 horas mais 46 minutos aqui na nossa manhã. 8 horas mais 46 minutos no nosso Casa Notícias nesta manhã de terça-feira. Alô, João, bom dia. Bom dia. Abençoado seja o seu dia também, viu, João? Tá lá acompanhando o nosso Casa Notícias, aqui também na nossa programação. Vamos juntos aqui na nossa Casa FM nesta terça-feira. Hoje, deixa eu só trocar a trilha aqui. Nós teríamos a presença... Entra aqui, Maria. Entra aqui com a gente, sem problema não. Sente-se em casa. A gente teria a presença aqui do pessoal falando de um curso, né? Lá da prefeitura, né? Mas não sei de que motivo acabou não vindo e a gente tá, e a gente não sabe o motivo, que não falou o que seria, mas seria um curso sobre a qualidade de recepção e também condução de visitantes, né? Uma questão muito legal, né? Faça aí a sua inscrição e garanta já a sua vaga, né? O curso de qualidade na recepção e a condução de visitante, né? Então a gente teria essa matéria hoje aqui. São apenas 15 vagas para a nossa cidade, para a nossa realidade que nós estamos vivenciando aqui em Bandeirantes. É muito importante, tendo em vista que nós estamos se tornando uma cidade turística cada vez mais, né? Devido aí ao turismo religioso, devido também ao nosso parque aquático, né? Morro dos Anjos, que nós temos aqui em Bandeirantes, e nós estamos aí vivenciando essa mudança, né, de hábito na nossa cidade. E com isso, seria importantíssima a presença aqui, mas não sei, né? A gente agendou semana passada, aí entrevista ao vivo dá isso, né? Dá isso, a gente fica na mão, mas enfim, tá aí, a gente dá o recado para você, que a inscrição são 15 vagas e você pode fazer aí a sua inscrição, né? Eu não posso, se eu falar que imagina eu chegar para a pessoa e falar assim, ó, se inscreva no site www.pr.senac.br/cursos/ ponto de interrogação, o app igual 30 e musical 1C, a pessoa não vai saber nada. Então, por isso que seria importante, quando marca a entrevista, a pessoa vir fazer, né? Eu não sei o que está acontecendo na Prefeitura Municipal de Bandeirantes, não, rapaz. Vou falar uma coisa verdade para você, eu não sei o que está acontecendo, não. Porque é a segunda vez em menos de uma semana que a gente marca entrevista com o pessoal da Prefeitura e deixa a Deus dará, né? Deixa a gente no vácuo. Não sei se estão boicotando a gente, pode ser, né? Não sei se estão boicotando a nossa Casa FM. Vou dar uma perguntada pro prefeito, né? Vou dar uma ligada pro prefeito. Ô, prefeito, será que o senhor está mandando o pessoal boicotar a Casa FM aqui? Não é possível, porque em menos de uma semana, duas matérias que estavam agendadas aqui na nossa Casa FM, do nada ninguém veio e ninguém avisou também, né? E ninguém avisou. Esse que é o problema maior, né? Mas enfim, algo de errado não está certo. Se tivesse certo, né, estaria tudo como a gente havia combinado. Olha, mudando de pato pra ganso, falando de coisa boa, né? Falando de coisa boa, foi boa entre aspas, né? Boa entre aspas. Que eu quero dizer que uma cachorrinha, eu acredito que é Pinscher, né? Uma cachorrinha Pinscher, Shih Tzu, obrigado, Maria, Shih Tzu, tá desaparecida, se você tem informações, uma cachorrinha Shih Tzu branca, com o olhinho, as sobrancelhas ali pretinhas, bonitinha, danadinha da cachorra, rapaz, e acabou sumindo. Se você tem essa informação, né, entre em contato conosco aqui na nossa Casa FM. O pessoal tá desesperado, né? O pessoal fica doente por causa desses cachorrinhos, porque olha, faz falta mesmo, né? Faz falta mesmo. Então, se você tem informação sobre esses cachorrinhos aí, por gentileza, entre em contato conosco aqui. É uma Shih Tzu branca, com os olhinhos ali, né? Pretinhos, bonitinha, e acabou sumindo. Se você tem informação, entre em contato conosco aqui na nossa Casa FM. O pessoal tá desesperado aí, contando com a volta desse animalzinho aí, né? São exatamente 8 horas mais 51 minutos. Aproveitando que você tá aqui, vamos conversar com você hoje aqui. Você estreia hoje? Verdade, você estreia hoje aqui na Casa FM. Ninguém mandou seu parecer no jornal na hora da entrevista, né, ué? Você chegou na hora do jornal, agora você vai ser entrevistada.
10: Hã? Bom dia!
8: Bom dia! Tudo bem com a senhora?
10: Bom dia, Lúcio. Né? Bom dia a todos os ouvintes da Casa FM. Tô desse jeito, né? Acordei e vim.
8: Ai, ai, mas olha, a Maria Clara, a gente fala assim, mas é de começar a se pensar, sabia?
10: Sim.
8: Porque menos de uma semana, duas entrevistas que a gente havia agendado já. Uhum. E do nada cai, ou seja, não vem, a gente fica nem um tonto falando aqui. Complicado, o pessoal tem que ter mais responsabilidade.
10: É complicado,
8: né?
10: Mas tudo se resolve.
8: Assim,
10: né?
8: Mas eu vou questionar, será que é boicote a nossa Casa FM? Não sei, não tô sabendo.
10: Acho que não.
8: Tomara que não, né? Mas a gente pensa a mesma coisa, né?
10: A gente pensa a mesma coisa. A cabeça do ser humano, né, cria milhões e milhões de situações.
8: Sim,
10: né?
8: Sim, mas eu acho que deveria ser ter um pouquinho mais de responsabilidade. Que é aquela velha história, o que acontece, tudo é de uma forma que vai acontecendo, né? Se a pessoa tem responsabilidade, acontece da melhor forma possível.
10: É, mas no final tudo dá certo.
8: E o que, que a gente pode esperar de você hoje aqui na nossa Casa FM a partir das 3 horas da tarde?
10: Bom, a primeira coisa é pedir, né, a compreensão dos nossos ouvintes.
8: Mas
10: né?
8: Já?
10: Tô enferrujada. Hoje começa a desenferrujar, né? Desenferrujar. Uhum. É, quatro anos, né? 4 anos afastada da rádio, então...
8: Ah, mas isso acontece.
10: Mas é como andar de bicicleta,
8: nunca
10: né?
8: Perde.
10: Não perde, não perde.
8: Não desaprende.
10: Mas eu peço sempre a participação, o apoio, ideias que sempre serão bem-vindas,
8: sim,
10: porque nós sabemos, né, que os ouvintes sempre têm sugestões ótimas.
8: Com toda
10: pra
8: dar certeza.
10: Para todo locutor, para toda a rádio aqui da cidade. Então, eu conto com isso, com o apoio de vocês, com a parceria, e a gente está vindo para somar, né?
8: Sim.
10: Você sabe que a gente vem para somar, fazer parte dessa equipe.
8: Tá tomando forma, né?
10: Tomando forma, né? Eu fui muito recebida, muito bem recebida por você,
11: ai,
10: né?
11: Que tudo.
10: Então, ai, que tudo! Então, 3 horas, né? À tarde, Maria Clara com o Top Show. Programa com muita música.
8: Tem vinhetinha já, sabia?
10: Tem vinhetinha?
8: Já.
10: Ah, não acredito.
8: Vou deixar com você. Não vou mostrar pra você, não.
10: Não, isso é não. Surpresa, só na hora do programa.
8: Só na hora do programa, entendeu? Eu ia
10: programa,
8: colocar, mas tá não, deixar você ansiosa.
10: Ó, oh, tá vendo, gente? Tá vendo?
8: Deixar você ansiosa pra você começar o programa aí.
10: Mas eu falo assim, tem muita gente que não associa. Quem é Maria Clara, né? Porque eu falo assim, são Maria Claras diversas, né? Tem a Maria Clara da rádio. E tem a Maria Clara cantora, que muita gente me chama por Clara, né?
8: Uhum.
10: Por causa da banda Ozzy.
8: Sim.
10: Então, pessoal, associar é a mesma pessoa, tá? Maria Clara, cantora, locutora.
8: É, tá, tem nessa linha, no meu caso, me conhece, tem muitas pessoas que me conhecem antes da rádio e depois da rádio.
10: Sim.
8: Quem me conhece antes da rádio é Zé Lúcio.
10: É Zé Lúcio.
8: E depois da rádio, Lúcio Escalada.
10: Vendo.
8: Então, assim, eu sei quem me conhece antes ou quem me conhece depois da rádio, do fato de me chamar.
10: Eu conheço você depois da rádio.
8: Então, aí ficou Lúcio, né? Aí quem conhece antes, ou é Zé Lúcio, ou é Zé, então, mas a gente, da mesma forma, é a gente mesmo.
10: É, mãe.
8: De qualquer jeito, é da gente mesmo.
10: É da gente mesmo.
8: E desta feita, hoje, então, a partir das 3 horas da tarde.
10: 3 horas, música, tudo entretenimento.
8: Que a galera gosta.
10: Vamos ter entrevistas, vamos ter
8: legal.
10: Quadros voltados à saúde, ao bem-estar. Atenção, mulheres, principalmente vocês, fiquem ligadinhas.
8: Que bacana.
10: Porque teremos muitas informações voltadas ao público feminino.
8: Que bacana. Então, portanto, hoje, às 3 horas da tarde, o nosso Top Show aqui na nossa Casa FM começa com muito carinho para você, ouvinte da nossa Casa FM.
10: É isso aí. Espero
8: e vem novidades
10: vocês.
8: Ainda, tá?
10: Vem novidades
8: ainda.
10: Muitas novidades.
8: A gente tá tentando fazer aqui uma rádio, né? Para a comunidade. E
10: sim.
8: É o que a gente tá conseguindo, né?
10: Sim.
8: A gente tá com o Luizinho de manhã, né? Das 5 às 7 da manhã. Aí a gente vem com o programa, né? Com Oração da Manhã, depois com o jornal, depois um programa Nada com Nada, que é o nosso Casa e Companhia, mas tem tudo.
10: Tem tudo.
8: Né? A gente fala Nada com Nada pela forma de brincar, mas tem tudo ali. Depois tem esse buraco do meio-dia às 3, mas já está, eu não posso falar. Né?
10: Porque surpresa.
8: É surpresa e tem que ter a certeza.
10: Sim.
8: Né? A gente, depois que ter a certeza, a gente vai divulgar.
10: A gente sabe que 99,9% não é 100%.
8: Então temos
10: tem
8: que aguardar.
10: Ter 100%.
8: Né? Temos que aguardar. E assim que a gente tiver o 100%, vocês vão ficar surpresos. Surpresos, surpresos mesmo. Porque vai ser assim, ó, bum! A galera vai curtir demais.
10: Vai, com
8: né?
10: certeza.
8: Aí vem a Maria Clara, das 3 às 5. Abrilhantando a nossa tarde, deixando a nossa rádio um pouco mais feminina.
10: Com certeza.
8: Né? Né? Porque não tem mulher. Não acha mulher no rádio?
10: Não.
8: É difícil. É difícil achar. E depois das 3 às 5, ela, das 5 às 7, tem o Richard, deixando a nossa tarde bem mais animada, né? Os fim de tarde aí do pessoal, com muita informação, muita música, muita coisa legal.
10: Sim.
8: E nos sábados tem o Jorge, né? Com os lendas do futebol amador, do meio-dia a uma. No sábado, que agora, já dia 20, tem a estreia do Rafael também, das 5 às 7. E dentro também, à tarde, no sábado, tem muitas outras coisas, mas ainda não está certo, tem que aguardar para esperar e divulgar. Então a gente está tentando fazer uma rádio diferente das demais, porém, uma rádio que é para a comunidade, é voltada para o povo. Tendo o povo fazendo para o povo.
10: O povo fazendo
8: né?
10: para o povo, exatamente.
8: É, por isso que eu sempre destaco, a rádio é da comunidade. Ela não é uma, a rádio não pode ser minha, nem da Maria Clara, nem de do Luizinho, do Richard. Não, não pode ser dessas pessoas. Ela tem que ser da comunidade, pra comunidade. Ah, Lúcio, igual ontem mesmo, o desenho veio aqui na rádio. Ô, Lúcio, manda alô pra mim que eu ouço todo dia, sei lá, veio aqui na porta da rádio. Então, a gente tem que mandar um abraço pro pessoal que ouve a gente todo dia. Esse carinho, essa atenção tem que ser pros nossos ouvintes. E cada vez mais a gente vai somando, né? Um ouvinte, outro ouvinte, assim. Sim. A gente vai angariando, né? É tipo garimpando, né? A gente vai angariando, né, aí, e trazendo esses ouvintes pra gente aqui, porque, olha, cada vez mais que a gente sai na rua, ô, tô ouvindo, sim, tá legal, tá bacana.
10: Todo mundo elogia, as pessoas que eu conheço, assim, que eu encontro na rua, tô sintonizado, tô ouvindo a rádio, tô gostando da programação, é uma rádio diferente.
8: Totalmente,
10: né, diferente. As músicas, assim, tem um amigo meu, ele falou assim, nossa, eu tô ouvindo, as músicas são muito boas, assim, a programação é muito, muito, muito gostosa de ouvir. Então, isso é importante.
8: E o que a gente quer agora, mais ainda, é a participação do ouvinte. É isso que a gente quer, né? A gente quer que o pessoal participe, o pessoal mande mensagem, interaja com os locutores, porque o que o pessoal falando, nunca falei isso no rádio agora, vou falar hoje. O pessoal falou, nossa, Lúcio, eu tô gostando, mas eu tô sentindo falta dos locutores. Tá tocando muita música bacana, mas tá faltando a interação. Então é isso que a gente tá tentando trazer agora.
10: Exatamente, vai ter interação, porque no final nós nos tornamos uma grande família, né? Sim. Tanto o locutor e nossos ouvintes, nós nos tornamos uma família.
8: Sim.
10: Isso que é bacana. Uhum. Porque a gente começa a participar também da vida um do outro.
8: É, a gente entra na casa das pessoas sem a gente pedir, né?
10: Nos tornamos conselheiros, nos tornamos amigos. Aquele acalento.
8: Sim, com toda,
10: né,
8: certeza.
10: Então, isso é mais do que especial e isso faz também com que nós, locutores, cresçamos,
8: sim,
10: né? Como seres humanos.
8: Sem dúvida alguma. Então, até daqui a pouco.
10: Até daqui a pouco.
8: 8:59, não há tempo para mais nada. A gente vai ficando por aqui. Voltaremos amanhã dentro do nosso Casa Notícias a partir das 8:00 da manhã. Fique agora com o nosso Casa e Companhia. Até lá.
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Olá, hoje 16 de junho, dia da criança africana e dia da unidade nacional. Aniversariantes, em 1945 nasceu Ivan Lins, cantor, pianista e compositor brasileiro. Ariano Suassuna também está de parabéns, grande escritor. Em 1976 nascia Tiziane Pinheiro, atriz e modelo brasileira. Santos históricos. Em 1961, o bailarino soviético Rudolf pediu asilo para a França durante a apresentação do balé em Paris. Em 1963, a astronauta soviética Valentina se tornou a primeira mulher a viajar no espaço.

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1: 97 agora, bom dia. Sol do Japão, Fido Mijeca, música nova. Você acompanha aqui na nossa programação. Ouça!
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0: horas mais 19 minutos. Iggy Martin, Luan Santana, Estranho, aqui na nossa manhã, nesta terça-feira, 16 de junho de 2026. Vamos juntos onde quer que você esteja, acompanhando a nossa programação. Você que está mandando aí a sua mensagem, 999-20-4010. Manda aí, vai lá, 999-20-4010. Manda aí a sua mensagem nesse clima de Copa do Mundo. Só não pode perder a voz, né? Só não pode perder a voz. Ei, que coisa. 9 horas 20 minutos aqui na nossa manhã, nesta terça-feira, 16 de junho de 2026. Vamos juntos. Olha, a Prefeitura de Limeira culpa o governo federal por tragédia. Que coisa. Eu acho que a culpa é dos responsáveis ali, né? Acho que é isso. Não do governo federal, né? O que tem a ver uma coisa com a outra? É, da tragédia ali da menina que foi jogada, né? Ela foi pular daquelas. Me fugiu o nome do PowerPoint, aquele negócio que, né, que pula ali, que eu acabei me esquecendo o nome do problema, né? E agora estão tentando aí, como que eu posso dizer, né? Culpar a União com isso, né? Essa tragédia do hop jumping. Pronto, atividade hop jumping. Né, que foi aí essa tragédia que culminou na fatalidade dessa jovem de 18 anos que acabou perdendo a vida, né? Sendo lançada aí sem nada segurando, né? Meu Deus, que tragédia mesmo, né? Uma tragédia incalculável, né? Uma pessoa deveria ter um pouquinho mais de responsabilidade, né? Os autores dos profissionais que realizam isso, né? Esse hopping jumping, né? Que coisa, lamentável, né? Lamentável, lamentável mesmo. 9 horas mais 21 minutos da nossa programação do nosso Casa Notícias nesta manhã de terça-feira. Vamos juntos onde quer que você esteja. Fofoca aí, bom dia.
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2: Começamos com uma notícia triste, mas cheia de carinho no mundo das celebridades. A cantora norte-americana Melanie Martinez usou suas redes sociais para fazer uma tocante homenagem ao seu ex-namorado, o músico Oliver Tree, que infelizmente foi uma das vítimas fatais da colisão de helicópteros no Rio de Janeiro neste domingo. Melanie, que teve um breve relacionamento com Oliver em 2019, destacou a criatividade, o talento e o senso de humor do artista em sua publicação, expressando o impacto da perda. Oliver Tree, de 32 anos, era conhecido por sucessos como Miss You e Life Goes On, e sua partida precoce comoveu fãs e colegas de profissão.
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12: Olá, noveleiros! Estamos chegando com os resumos das suas novelas favoritas para essa terça-feira. Agora, o resumo da novela Coração de Mãe. Hassan leva filhos para um passeio turístico e a matriarca tenta controlar os exageros culinários do marido. Nasli diz a Omer que está curiosa para conhecer a noite de Istambul e exige que ele a leve em algum lugar. Na empresa, Bora leva Carsu para avaliar um novo chocolate. Reha recorre a favores da máfia, mas acaba sendo cobrado de forma implacável. A ambiciosa Aissa finge ser rica para tentar interagir com as pessoas da alta sociedade. Randy desabafa com uma amiga que não aguenta mais cuidar dos filhos de Rhea. Ao visitar Turkan, Gulnaz conhece Ekrem na entrada e fica encantada pelo zelador do condomínio. Hassan e Feliz ficam presos na ilha devido a um temporal e não conseguem encontrar vaga em nenhum hotel da região.
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0: 9h27 na nossa manhã, Zé Neto e Cristiano.
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0: 9h40 da nossa manhã. Michel Teló, Metamorfose Ambulante, Ana Júlia. Bom dia, bom dia, bom dia. Uma excelente manhã para você que está acompanhando a nossa Casa FM nesta terça-feira, 16 de junho, 2026. E aí, tudo bem? Tudo ótimo? Como está sendo a sua manhã? Espero que excelentemente bem, né? Uma manhã abençoada para você. Vamos juntinhos aqui nas ondas da nossa Casa FM. Você mandando o seu recado, manda aí, vai lá, 99920-4010. 99920-4010. Manda aí o seu recado, participa com a gente, faça a nossa programação do jeito que você gosta, tá? Até o meio-dia, muita coisa legal tocando e passando para você aqui nas ondas da nossa programação.
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0: É a nossa Casa FM, do jeito que você gosta, como você deseja. Fique à vontade, tá? Manda aí a sua mensagem, participa, interaja, fique à vontade. Você sabia que hoje, na estreia da Argentina, nesta terça-feira, o Messi completará 20 anos de seleção argentina? Pra você ter noção, 20 anos de seleção argentina. É, meu cara, estreia das seleções estreadas e de jogadores de destaque nas competições europeias, asiáticas, marcam terça-feira de hoje, né? Na Copa do Mundo, os Estados Unidos, Canadá e México. Os confrontos envolvem elencos, né, do grupo E, ou melhor, do L e J. A primeira partida será em Nova Jersey, né? A França, a Mbappé, Dembélé, Doué e Olise se enfrenta contra Senegal, né? As tricampeãs Argentina, comando de Messi, encerra a programação contra Argélia em Kansas City, durante a noite no horário de Brasília, né? Ainda terá Iraque e Noruega. É, meu velho, as estreias aí, ó. E você?
2: Brasil!
0: Torcerá pra quem? Pra França, né? Que é digamos que, vamos dizer assim, a favorita, vamos dizer assim, Mbappé, Dembélé, Doué e Olise, hoje, Senegal, o que você acha? E também teremos Argentina contra Argélia e também Iraque e Noruega. Eu vou falar uma coisa pra você, eu acredito que a França irá vencer, mas o Senegal é uma boa seleção, viu? Uma boa seleção mesmo. Também a Argentina contra a Argélia, Argentina vence, né? Eu acho que o confronto mais discrepante, mais diferente aqui é a Argentina e a Argélia, né? E também o Iraque e Noruega. Mas a França é uma boa seleção, mas Senegal também, né? Vamos aguardar e ver aí como vai ser os resultados dos jogos de hoje, que é, ó, muito bons os jogos hoje, muito bons mesmo.
3: Bom dia!
0: Bom dia, 9h43 da nossa manhã, Mundo da Fama, acompanha aí!

0: por aqui, bora pra fofoca, né? E a gente já traz a nossa maravilhosa, é Paola Oliveira em clima de Copa, né? É, com looks temáticos aí agitando a galera. Maravilhosa, gente. Paola Oliveira é um espetáculo, né? Gente, a Paulinha entrou no clima da Copa do Mundo e movimentou as redes sociais aí ao compartilhar uma sequência de fotos com looks de crochê inspirados nas cores da bandeira do Brasil, né? A atriz de 44 anos apareceu com peças em verde, amarelo, azul e branco, incluindo um biquíni listrado em um conjunto com a palavra Brasil e arrancou elogios dos seguidores, né? Alguém mais começou a semana assim? No clima da Copa? Escreveu ela na legenda da publicação. Maravilhosa, perfeitinha. É, sucesso pra você, gatinha. Vamos lá, tem mais? Eu volto rapidinho, tá?
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4: Cabo Verde surpreendeu o mundo do futebol ao segurar um empate sem gols contra a Espanha na estreia das duas seleções pela Copa do Mundo de 2026. Mesmo enfrentando uma das favoritas ao título, os africanos resistiram à forte pressão espanhola durante toda a partida. A grande estrela do jogo foi o goleiro Vozinha, de 40 anos, que fez diversas defesas importantes e garantiu o primeiro ponto da história de Cabo Verde em mundiais. A Espanha teve cerca de 75% da posse de bola e finalizou mais de 20 vezes, mas não conseguiu balançar as redes. No segundo tempo, a seleção espanhola aumentou ainda mais a pressão e colocou estrelas como Lamine Yamal em campo, mas continuou esbarrando na defesa adversária e na atuação inspirada de Vozinha. Ao apito final, o goleiro foi eleito o melhor jogador da partida e se emocionou com o resultado histórico. O empate foi considerada uma das maiores surpresas desta primeira rodada da Copa, deixando a Espanha pressionada na disputa do Grupo H e colocando Cabo Verde em destaque no cenário mundial.
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10 horas em ponto aqui na nossa manhã. Bom dia! Pega a senha, bom gosto aqui nas ondas da nossa Casa FM. Bom dia, bom dia, bom dia! Tá lá na nossa programação. E aí, já mandou seu alô? Não, manda aí 99920-4010, 99920-4010. Manda seu recado, interage comigo aí. Fique à vontade, vamos juntos, onde quer que você esteja acompanhando a nossa programação. Manda aí o seu alô, manda. Vai, 99920-4010, 99920-4010. Quero aproveitar e dar um toque muito bacana para você que está aí acompanhando a nossa programação nesta manhã de terça-feira. 10 horas mais um minuto. 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

já de volta por aqui, oi gente! E olha só, após 8 anos, o Marcos Pigossi acerta retorno à Globo. Isso mesmo, afastado das produções da TV Globo desde a sua participação em A Força do Querer 2017, né? O ator Marco Pigossi, de 37 anos, está sim de volta ao canal, né? Ele foi confirmado no elenco de Clube Edone, nova produção do Globoplay, inspirado no livro Mansão Edone, né? É, da escritora Sui Hicker. Além de Pigossi, os atores Marcelo Novaes, a Maria Casa Deval, né, o Rafael Losso, a Ravel Andrade, também teve o Michel Melamede, né, Giovanna Cordeiro, Vitor Sampaio, eles todos vão formar aí, né, essa parceria, né? Então, e eles estão já anunciados no elenco da série, tá? A plataforma ainda não divulgou a data de estreia da produção. Assim que tiver notícias, né, da divulgação, eu já conto aqui rapidinho pra vocês, tá?

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2: Atenção, telespectadores. A novela Sortilégio não será exibida nesta terça-feira, dia 16 de junho, devido a alterações na programação do SBT para a cobertura da Copa do Mundo FIFA 2026. Agradecemos a compreensão.

0: Ana Castela. É, que eu não te esqueci. 10 horas mais 20 minutos. Tudo de bom pra você, uma excelente manhã de terça-feira. Vamos juntos aqui, onde quer que você esteja, nas ondas da nossa 87.7. Fique à vontade, manda seu alô, interage comigo, eu vou com você até o meio-dia, tocando muita música, muita coisa legal aqui na nossa manhã da nossa Casa FM. Tá bom? Bom dia pra você. Toco pra você agora o nosso apoio cultural e a gente volta já. Alô, Claudião, tem a sua música, não saia daí não, a gente volta já.
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7: 10 horas mais 25 minutos aqui na nossa manhã, da nossa Casa FM. Tudo de bom pra você, uma excelente manhã mesmo. Nesse clima, galera mandando mensagem. Alô, Claudião, mandou seu áudio, né? A gente vai ouvir agora, ouve aí.
8: Bom dia, Lúcio Escalada.
7: Bom dia, bom dia, bom dia.
8: Bom dia, Casa FM 87.7. Lúcio,
7: opa,
8: manda para mim, Amado Batista, Vitamina e Cura. Ou feliz para todos os ouvintes da rádio. Um forte abraço para todos. Tchau, tchau.
7: Valeu, Claudião. Pediu, vai ouvir agora. Seu pedido é uma ordem.

0: Mas se eu fosse mulher com esse cara, até eu casava. Quem gostou, grita aí!
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0: 10h37 aqui nas ondas da nossa Casa FM. Bom dia!
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0: Tudo de bom pra você, uma excelente manhã. Obrigado por estar sintonizado, curtindo a nossa Casa FM, deixando a gente ir junto com você onde quer que você esteja, né? Tá em casa, tá no trabalho, tá no trânsito, tá nos levando de carona. Obrigado por nos deixar fazer parte da sua manhã, tá bom? Vamos juntos, onde quer que você esteja. Tá em casa, tá de boa, tá suave, tá no trabalho, tá nos levando de carona. Obrigado por nos deixar ir junto com você, tá? Vamos juntos aqui, mas deixa eu dar um toque muito especial pra você, do nosso apoio cultural aqui também, com toda certeza, lá da Mari Auto Centro Automotivo. 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
0: 10 horas mais 39 minutos, bom dia.
2: Bom dia.
0: Bom dia, bom dia, bom dia, uma excelente manhã de terça-feira para você, 16 de junho, 2026. Vamos juntos nas ondas da nossa Casa FM. Agora é hora de fofoca aí.
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1: 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As fofocas sobre Oliver Tree não param. Menos de 2 meses antes do trágico acidente que tirou sua vida, o músico norte-americano Oliver Tree revelou detalhes chocantes sobre seu testamento, afirmando que não deixaria sua fortuna para familiares. Em uma entrevista concedida em abril, Oliver declarou que todo o seu patrimônio seria destinado a uma fundação filantrópica criada por ele, chamada Bolsas de Arte para Jovens Gênios do Dr. Oliver Tree. Ele ainda brincou que as pessoas só apreciariam seu trabalho após sua morte, dizendo: "Normalmente, os artistas valem mais quando morrem."
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Copa de 1966 foi uma das últimas transmitidas majoritariamente em preto e branco. Muitos torcedores ainda assistiam aos jogos em televisores antigos. Mesmo assim, o torneio fez enorme sucesso ao redor do mundo.

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Coisa de volta e bora pra fofoca, né? Giovanna Cordeiro e Vitor Sampaio estrelam série erótica do Globoplay. Giovanna Cordeiro e o Vitor Sampaio tiveram as primeiras fotos juntos em Clube Edone. É divulgadas aí, né? A nova produção do Globoplay é inspirada no livro Mansão Edone, né? E promete aí, claro, misturar suspense, erotismo e investigação policial na trama, né? Inclusive, a gente já falou disso aqui, ó. Na história, Giovanna viverá Leandra, a grande estrela de um clube secreto frequentado pela alta sociedade brasileira, enquanto Vitor interpretará Augusto, um policial que entra infiltrado no local para solucionar aí um crime. O elenco também reúne nomes como Marcelo Novaes, a Marina Casadevall, né? E outros mais que a gente já comentou por aqui, né? Então, ó, a gente vai ficar de olho em tudo isso aí pra gente contar pra vocês, né? Eles estão maravilhosos. Gente, é de tirar o peso das costas, né? Demais. Eu já volto bem rapidinho porque tem mais fofocas aqui. Se liga, tá? Volto já.

0: PPA, ai que delícia aqui na nossa manhã, nessa manhã de terça-feira. Bom dia pra você, onde quer que você esteja, acompanhando a nossa manhã. Fique à vontade, manda aí o seu alô, interage comigo, 99920-4010, 99920-4010. Vamos juntos até o meio-dia, tá? Eu quero aproveitar, dar um toque muito bacana pra você que tá aí acompanhando a nossa Casa FM. 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
0: 11 horas mais 2 minutos agora. Bom dia. Bom dia, bom dia, bom dia. Vamos juntinhos aqui na nossa Casa FM nesta manhã de terça-feira. Fofoca aí, ouça. 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
1: aí. A influenciadora Virgínia Fonseca causou um verdadeiro alvoroço nas redes sociais após sua estreia no Domingão com Hulk da TV Globo, onde lançou o Diário da Copa. A participação da empresária, que viajou aos Estados Unidos para mostrar os bastidores da rotina de imigrantes brasileiros em Nova York, dividiu opiniões e gerou muitas críticas do público. Internautas correram para o X, antigo Twitter, e Instagram para avaliar o desempenho de Virgínia, com muitos a considerando muito ruim. A dinâmica inicial da dupla com Lucas Guedes, onde Virgínia se confundiu ao tentar definir sua função na emissora, também virou assunto e rendeu comentários ácidos.
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0: 12 horas e 4 minutos.
4: Boa tarde.

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1: O DNA humano é 60% igual ao de uma banana. Apesar de parecer estranho, muitos organismos compartilham genes semelhantes.
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0: Senhoras e senhores, Bruno Cardoso!
1: Em Bandeirantes, 15 graus.
2: 10 segundos no relógio aí.

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1: beat. 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
3: 12 horas e 34 minutos.

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4: Ei, antes de pedir socorro, confira os detalhes. O filho Carlinhos acordou de noite gritando: nossa, que isso, socorro, cresci demais, rápido, alguém me ajude, por favor. Os pais, assustados, rapidamente acenderam a luz e foram logo perguntando ao Carlinhos: que foi, filho? O que está acontecendo? Socorro, veja papai, veja mamãe, cresci demais em uma só noite, acho que virei um gigante. Ei, Carlinhos, foi dizendo carinhosamente a mãe, você não cresceu demais não, filho, você apenas está atravessado na cama. É, mas isso pode ser muito bem aplicado com muita gente que faz tempestades em copo d'água. Conseguem sentir e ver problemas até mesmo onde eles não existem. Quantos casamentos acabaram ou estão em crise por coisas que não passam de suspeitas? Cuidado, o mal existe e devemos fugir até da sua aparência. Mas antes de considerar um fato, convém ter a certeza não apenas da posição do problema na sua vida, mas também da posição da sua vida em relação ao problema. Isso tudo para a sua vida não ser uma vida atravessada.
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1: Estúdio Casa, 1 hora e 38 minutos.

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2: Juninho, por que você não foi à aula hoje?
3: Porque eu precisava comprar um controle pro meu Xbox que quebrou.
2: E não podia ser depois que chegasse da escola?
3: Depois eu tenho jogo de bola e tenho que testar o controle, né, vô? Ah!
2: Mas o seu pai tá sabendo disso?
3: Claro que não, né, vô? O pai é mó ignorante. Ele não ia entender que era por uma boa causa.
2: E avisou sua professora?
3: Sim, pedi pra um amigo avisar e jogar um caô nela.
2: Ah, é? Tem uma notícia pra você, então.
3: Uau!
2: Sua professora vem vindo ali, olha. Se esconde se não quiser levar uma suspensão.
3: Sim! Mas, vô, quem tem que se esconder é o senhor. Por que eu mandei dizer que fui? Ao seu enterro.
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0: Arão Santos.
1: Ô, regaço.
0: Sucesso, meu irmão. Gente, que Deus abençoe esse projeto aí.
1: Emoção enorme ter vocês aqui comigo, tá? Deus livre, você tá doido.
0: Obrigado, meu irmão.
1: Todo cara, eu viajei uma vez 1000 quilômetros pra abrir um show desses caras, você acredita?
2: Rapaz.
1: Sozinho de carro, eu e Deus.
0: Que maravilha.
2: Obrigado, querido.
0: Histórias assim nos fortalecem, né, cara? Eu e Gabriel, nós temos dezenas de histórias assim também. De viajar uma longa distância pra fazer parte de um projeto, pra participar de algum show. E é isso que fortalece a gente, é isso que motiva a gente cada dia mais. A gente deseja todo sucesso do mundo pra você, parabéns aí.
1: Obrigado de coração.
0: Por esse repertório maravilhoso e incrível, tenho certeza que o Brasil vai ouvir falar muito em Arão Santos.
1: Se Deus
0: gente,
1: quiser.
0: Um beijo no coração de vocês, viu? Fiquem com Deus, até a próxima aí.
1: Obrigado,
0: sucesso,
1: obrigado,
0: meu irmão.
1: Henrique Gabriel.
0: Valeu, banda.
1: Deus abençoe.

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1: Pensamento do dia. Como viver pela fé. Mas o justo viverá da fé. Romanos capítulo 1, versículo 17. A vida de fé é a mais bela no mundo. É a vida que Deus quer que vivamos. E o andar segundo o qual ele deseja que andemos. 2 Coríntios, capítulo 5, versículo 7. Que haja consistência entre as suas palavras e as suas ações. Se você fala sobre fé, deve andar segundo a fé e agir à altura da fé. Suas ações e palavras devem concordar com a declaração de que você é cristão. Não adianta falar em fé se você não pretende colocá-la em prática. Outro sim. Se existisse a possibilidade de agir por fé sem falar nela, não haveria proveito, pois suas palavras e ações devem concordar entre si. Algumas pessoas declaram: "Estou confiando em Deus para satisfazer as minhas necessidades." E imediatamente dizem: "Pois bem, parece que perderei o meu automóvel, pois não consigo pagar as prestações." Por instantes, parece que a fala delas revela a fé, mas em poucos instantes, suas ações comprovam o contrário. Há quem até mesmo cite a palavra de Deus. Sei que o Senhor disse: "O meu Deus, segundo as suas riquezas, suprirá todas as vossas necessidades em glória por Cristo Jesus." Filipenses capítulo 4, versículo 19. Estou confiando nele para suprir as necessidades, mas parece que o telefone terá de ser devolvido, porque as contas não foram pagas. Concordam mentalmente com a veracidade desse texto bíblico, mas não agem como se assim fosse. Comece a agir crendo que a Bíblia é verdadeira.
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0: Só que machuca, companheiro. É pra tomar todas, hein?
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Bélgica aumentou a pressão e conseguiu empatar aos 20 minutos. Após cruzamento para a área, o lateral Mohamed Hani acabou desviando contra o próprio gol. Mesmo com as entradas de Lukaku e outras mudanças ofensivas, os belgas não conseguiram a virada. De Bruyne ainda acertou a trave em uma das melhores oportunidades da partida. Com o resultado, Bélgica e Egito somam um ponto cada no grupo G, que também conta com Irã e Nova Zelândia.

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Tarde a todos os ouvintes do Estúdio Casa FM, começando, estreando para vocês, Top Show com Maria Clara. Isso mesmo, vamos ficar juntinhos até, sabe que horas? Até às 5 da tarde, com o melhor da música. Teremos entretenimento, muitos assuntos bacanas para vocês durante a nossa programação. Então, quero dar boas-vindas a todos os nossos ouvintes, né? É muito bom estar com vocês nessa estreia, né? O coraçãozinho tá acelerado aqui. Então, eu peço que vocês estejam junto comigo, mandando mensagem, participando através do nosso WhatsApp, que é o 999204010. Peça a sua música. 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É o seguinte, galera, hoje tem assunto interessante pra vocês, viu? Vamos falar sobre dicas de saúde. Atenção, atenção. 8 sinais de que você não está bebendo água direito. O que você anda aprontando, hein? Não tá tomando água direito? Então, temos aqui, ó, o alerta para vocês, né? Então, fiquem ligadinhos aqui na nossa programação com o Top Show. E para encerrar também tem mensagem do dia. E nós vamos começar a nossa programação musical com Vitinho Imperador. Eu me apaixonei. São 15 horas, 10 minutos. Sejam bem-vindos. O Top Show está no ar.

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Estamos de volta com o Top Show aqui pela nossa casa FM 87,7, a sua rádio aqui em Bandeirantes. E vocês já sabem muito bem o que tem que fazer, né? Participar, peça a sua música através do nosso WhatsApp, é o 999-204010. É facinho, facinho, viu, gente? É só participar, interagir aqui comigo. Lembrando que o Top Show vai ao ar de segunda a sexta-feira, das 15 às 17 horas. É isso mesmo, das 3 até às 5 horas da tarde. E vamos falar de coisa boa? Vamos falar de coisa boa com certeza, viu? 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What's wrong with being confident? E no próximo bloco nós iremos falar, prestem atenção, iremos falar, sabe do que, gente? Hidratação. Sério, vocês têm se hidratado direitinho? Como que é o costume de vocês beberem água, né, durante o seu dia? Eu acho que, assim como eu, de vez em quando a gente comete alguns erros, não é verdade? Então, é o seguinte, vocês vão acompanhar 8 dicas importantíssimas de que você, ó, tá cometendo falhas e falhas cruciais pro seu dia a dia. Mas agora eu quero aproveitar, mandar um grande abraço pro Diego, pra Vera, pro Marcos, que estão sintonizados aqui comigo na nossa casa FM. E vamos curtir esse bloco. Whitney Houston, I Wanna Dance With Somebody. Teremos também Geninho e Mariana Fagundes, pião todo tatuado. 15 horas 20.

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Estamos de volta com o Top Show aqui pela nossa casa FM. Exatamente, são 15 horas e 40 minutos. 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Mas como eu havia falado, né, pra vocês, bem no comecinho do programa, é o seguinte, teremos quadros variados aqui na nossa programação. E hoje vamos falar sobre saúde e o que é mais importante para a nossa saúde do que a água, hein? Não existe. Então é o seguinte, gente, como você está consumindo a água diariamente? Então tem 8 sinaizinhos aqui, a puxão de orelha para todo mundo, viu? 8 sinais de que você não está bebendo água direito. Beber água e manter-se hidratado é fundamental para garantir o funcionamento do organismo, incluindo a digestão, né, de alimentos e absorção e transporte de nutrientes. Existe uma crença... A gente já está acostumado até com ela, né? Existe aquela crença de que temos que tomar cerca de 2 litros de água por dia. Mas essa é apenas uma estimativa, tá? Então, varia muito com o peso, a idade, o nível da atividade física, a estação do ano. Só que é o seguinte, gente. O corpo dá o alerta, sim. Dá os sinais de que a ingestão de água está insuficiente. E aqui tem uma listinha básica para vocês. O primeiro sinal é a desidratação. O sinal de desidratação é de acordo assim, com o nosso sistema fisiológico, né? Depende muito, né, da água para funcionar. Então, a digestão, a respiração, a função neural, tudo isso precisa de água. E o primeiro sinal de desidratação é a sede. Isso mesmo. Quando o sinal da sede aparece, é porque está com algum grauzinho de desidratação. Então, trate de consumir a água, principalmente crianças, idosos. Também tem aqui, ó, a dor de cabeça. Em decorrência da desidratação, a dor de cabeça é um dos sintomas. E isso acontece porque todos os órgãos do corpo precisam de água para funcionarem corretamente, incluindo o cérebro. Mais uma dica, ó, cansaço e mal-estar. Juntou a dor de cabeça? A desidratação também pode levar ao cansaço e ao mal-estar. Então lembra quando a gente fala que a água é responsável por transportar os nutrientes? Então, sem essa função, elas não são absorvidas pelo organismo, fazendo com que aconteça a fadiga e o mal-estar. A sensação de fome. É, aconteceu alguma vez com você que você acabou de comer, mas ainda está sentindo fome? Isso, na verdade, pode ser sede. Nem sempre a sensação de fome quer dizer que você precisa comer, e sim, está precisando se hidratar. Lembrando também que tem a sensação de desmaio. É, quando a pessoa não bebe água, ela tem aquela sensação, aquela tontura, assim, que dá aquela impressão que a pressão cai, fica aquela coisa estranha no corpo. Então, tudo isso pode ter a mudança com a nossa pressão arterial e por causa da falta de água, que reduz o volume de sangue circulando pelo organismo. Cãibras. Ai, ai, ai, ai, ai, gente, isso mesmo. Os músculos também precisam de água para funcionar adequadamente. Então, já sabe, as cãibras muitas vezes são provocadas pela falta de água no nosso organismo. A boca e a pele seca também entram nessa parte, viu? Pela falta de água. Principalmente nós, mulheres, né, que gostamos de cuidar tanto da nossa pele, do nosso cabelo, tudo isso é essencial, né, quando você toma bastante água. Então, se você tem o costume de tomar bastante água, o seu cabelo vai estar saudável, a sua pele vai estar saudável, com certeza. E por último, prisão de ventre. É, gente, quem disse que não dá o probleminha? O bom funcionamento do intestino depende da boa ingestão de água. Então ela vai ajudar o órgão a absorver os nutrientes dos alimentos, além de lubrificar, né, as paredes e facilitar a movimentação do bolo fecal. Então, meus amigos, minhas amigas, consumam hábito, tenha... É isso, né, no seu cotidiano, né? Daí varia conforme, né, a sua motivação. Mas geralmente é um mínimo que a gente toma, pelo menos umas 3, 4 garrafinhas daquelas
que a gente compra no supermercado, para você ter o hábito de tomar água, né? Vai sair de casa, leva uma garrafinha de água. É para que você tenha uma vida muito mais saudável, porque o seu organismo vai agradecer. E com certeza a qualidade da sua vida vai melhorar e muito. Agora vamos com o pedido, vou atender o pedido do Diego. Ele pediu Rihanna Diamonds, 15 horas 45 minutos, no nosso estúdio Casa FM.

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0: Estamos de volta com o Top Show aqui pela Casa FM. 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
13: A partir de agora na programação da nossa Casa FM 87.7, o nosso Casa Sertaneja. A partir de agora fico juntinho com vocês até as 19 horas aqui na programação da nossa casa, né? Vocês que estavam ligadinhos no nosso Top Show com a Maria Clara, continue com a gente, fique junto com a gente até as 19 horas aqui na programação da nossa casa, né? E é claro, quem faz a nossa programação acontecer são vocês, né? Participe com a gente, mande o WhatsApp, interaja, vamos juntinhos até as 19 horas com muita música, informação e, é claro, aquele entretenimento que você merece. Você ligadinho na sua casa, você no nosso comércio, seja muito bem-vindo ao nosso Casa Sertaneja.
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99920 4010, Richard. 99920 4010. Isso que dá no enxergar, né? Enxergar direito aqui, né? Mas é claro, com o tempo a gente vai com certeza, né? Vai com certeza decorar o zap zap da nossa casa, né? E abrindo a nossa programação dessa terça-feira, terça-feira, eles, Jorge Matheus, haverá sinais da nossa programação.

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1: Ai, ai, ai, e aí galera, tudo certo, tudo jóia, você ligadinho aqui na programação da nossa casa, tranquilo, tudo jóia, ótima tarde, oi Mayara, tudo bem, tudo jóia, a Mayara tá ligadinha com a gente, a galera de Moura Pães, né, tá lá fazendo as entregas e ligadinho na escuta na nossa casa, né Mayara, tá corrido hoje? Hoje a Mayara vai rodar a cidade, hein, vai rodar a cidade, o pessoal do Moura Pães já tá entregando os pães e ligadinho aqui com a gente no nosso Casa Sertaneja, né, é um prazer ter vocês aqui com a gente. Deixa eu ver quem tá aqui. Alô, Claudião! Claudião Sorveteiro já chegou na nossa programação também nessa tarde de terça-feira, 17 horas 11 minutinhos. A galera já se preparando para ir para casa, né? A galera ligadinha com a gente, né? No nosso comércio. Mandar um abração especial também pro pessoal lá no nosso comércio. Alô, Elton! Elton Barucci também. Oi, Elton! Tudo jóia? Tranquilo? Pessoal ligadinho aqui na nossa programação, nesse finalzinho de tarde, comecinho de noite, né? E é claro, a nossa programação, quem faz são vocês, né? Vem pra cá, participe junto com a gente do nosso Casa Sertaneja, vem fazer a nossa programação acontecer! Ai, ai, ai, chega pra cá, vem pra cá você também participar. Alô, Larissa, tudo bem? Tudo jóia? Larissa.

0: tá com a gente aqui também, né? Lá no Sertãozinho. E o pessoal, legal, o pessoal falando que tá baixando o aplicativo da nossa casa, né? 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E é claro, né? 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Simbora de mais música para ela, que tá ligadinha com a gente, a Larissa, Henrique Juliano, Cidade Vizinha, agora aqui na programação da nossa casa.
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1: Tá difícil não te ver aqui na nossa programação. Vem pra cá, participe com a gente. 99920-4010. 99920-4010. O nosso WhatsApp, o WhatsApp aqui da nossa programação. Vem pra cá, participe junto com a gente, interage junto com a gente aqui na nossa programação. Esse é o seu Estúdio Casa 87.7, né? O pessoal já mandando mensagem aqui pra nós, participando, né? E daqui a pouquinho, logo após o nosso apoio cultural, eu volto com mais música aqui na nossa programação.
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A goleada por 5-1 sofrida para a Suécia na estreia da Copa do Mundo custou caro para a Tunísia. O técnico francês, Sabri Lamouche, foi demitido poucas horas após a partida e se tornou apenas o quarto treinador da história a perder o cargo com o Mundial em andamento. O caso chama atenção porque esse tipo de demissão é extremamente raro e não acontecia desde a Copa de 1998. Antes de Lamouche, apenas 3 treinadores haviam sido dispensados durante uma Copa do Mundo. Em 1998, o brasileiro Carlos Alberto Parreira deixou o comando da Arábia Saudita após maus resultados, enquanto Chabungkun foi demitido da Coreia do Sul e Henrique Kaspersak perdeu o cargo na própria Tunísia. Curiosamente, metade dos casos registrados na história envolvem a seleção tunisiana. Agora, a equipe africana tenta se recuperar no Grupo F após a derrota pesada para os suecos, que provocou a primeira troca de treinador da Copa de 2026.

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0: É, concentra, concentra que você está no Estúdio Casal 87.7. Vem pra cá, vem participar com a gente. 99920-4010. Esse é o nosso Estúdio Casa. Vem pra cá, participe, interaja com a gente. Vamos juntos até as 19 horas. Você no nosso comércio, você nos nossos bairros, você no seu carro, você passando pela cidade de Bandeirantes. Seja muito bem-vindo, onde quer que você esteja. A nossa programação, quem faz é você. Vem pra cá você também, participe junto com a gente. 17 horas mais 27 minutinhos, 17:27. Olha só o pessoal chegando por aqui. Alô, alô, Fernanda, tudo bem? Tudo jóia? É, o pessoal viu nossos stories lá no Instagram, já tá chegando junto com a gente. Pode interagir com a gente também pelo nosso Instagram, não tem problema não. Pode interagir pelo nosso WhatsApp também, não tem problema, né? O pessoal tá demorando pra marcar o WhatsApp aqui da rádio, né? Anota aí então, pra você não esquecer, 99920-4010, já decorei. Ah, agora eu não erro mais. Já decorei, você participa, interage com a gente aqui. Vamos juntos até as 19 horas, né, Dona Maria? Dona Maria tá ali na frente do Parque do Povo, ligadinho com a gente também, né, Dona Maria? Fiquei sabendo hoje de manhã que você tá escutando todo dia a gente, né, a nossa programação. Muito obrigado, viu, Dona Maria, pela sua audiência, né? Aproveitando então, a nossa amiga Fernanda ligadinha com a gente, né? Pediu Luan Santana, vai ouvir agora aqui na nossa programação, então, Mulher Segura. Luan Santana agora aqui na programação da nossa, da sua casa.
1: Pedro Sampaio, vai.
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0: Ai, ai, ai, conheci 17 horas mais 35 minutinhos. Por que você é tão mentirosa? Ô, Pretão, pra quem que você tá mandando essa música aí, hein? É, o Pretão ligadinho com a gente lá na Vila Bela Vista. Tá assistindo também o jogo da França lá e ligadinho aqui na nossa casa, né? Valeu, velão. Ah, mas você torcer pra França é bravo também, né? Sua seleção. Ah não, tem que torcer pro Brasil, né? Pelo amor, hein? Eu vou te contar, hein? Esse Pretão também é do contra. Eita, eita. Mandar um abraço especial pro pessoal lá na Bela Vista, ligadinho com a gente. Alô, Paulinho! Paulinho também ligadinho com a gente todo dia, né? Mandar um abração também. Alô, Fernanda, tudo jóia? A Isabelle ligadinha com a gente aqui na nossa programação também, né, Isa? Tudo bem? A Isa sintonizada aqui na nossa 87, pedindo eles que estarão na nossa Expoban. Olha só, já toco pra você aí, né? Mandar um abracinho especial também pra Maria Amélia. Oi, Maria Amélia, tudo bem? Tudo jóia? E a Rafa também, a Rafaela Martins, lá na Yara, ligadinha com a gente também, né, Rafa? A Rafa também tá ligadinha com a gente. Um abraço, viu, Rafa? Simbora então, tocar mais música aqui na nossa programação. Lembrando que você pode participar com a gente, 99920-4010, 99920-4010, WhatsApp da nossa casa, e também acompanha a gente pelas nossas redes sociais, Casa FM 87.7. Entre lá no Instagram, curta, siga a gente, interage com a gente. 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Simbora de mais música, chega de falação. Eu volto já já, porque agora é hora do sonho de todo casal. Especialmente pra Isabelle, que tá ligadinha com a gente, né, Isa? Marcos e Belucci, agora na nossa programação.
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sonho de todo casal, Marcos e Belucci, na programação da nossa casa. Essa é a nossa casa, 87.7. Vamos para os nossos apoio cultural. Eu volto já já, trazendo mais música para você aqui na programação da nossa Casa FM 87.7.

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11: Cleiton Romário, Guilherme Benuto, no churrasco.

0: Ah, eu apostei. Eu quero ver o que vai dar sexta-feira no jogo, hein? Eu quero ver, né? 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Naquele happy hour também, o nosso apoio cultural de todas as tardes aqui na nossa Casa Sertaneja, né? Alô, Miriam, tudo bem? A Miriam ligadinho lá em 1º de maio, agora eu não esqueço mais o nome da sua cidade, né? Lá em 1º de maio, ligadinho com a gente, né, Miriam? Mandar um abração especial também, deixa eu ver quem mais tá aqui com a gente também na nossa programação. Richard, que dia vai ser o sorteio do kit churrasco? Já eu trago pra você o sorteio, né? Deixa eu tentar mexer nos dois mouse aqui. Ai, vou apanhar mais um pouco ainda, né? A Silvana, né, Silvana? Silvana tá perguntando, já eu trago pra você, Silvana, o dia do nosso sorteio, né? Mandar um abraço especial também pro pessoal, Fernanda, que tá ligadinha lá com a gente, né, Fernanda? É, se eu estou falando, tô falando aqui, né, no microfone. Brincadeira, Larissa. Simbora então, de mais música aqui na nossa programação, agora é hora deles, né, Miriam? Bruno e Barreto, Pinga, Farra e Foguete na nossa programação.
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0: A pior barreira mesmo é a autoestima. 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É porque, mano.
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2: É isso aí, você está na nossa casa, FM 87.7. Você ligadinho na nossa programação, seja muito bem-vindo nessa tarde gostosa, tarde de terça-feira, 17 horas mais 51 minutinhos, né, Silvana? Silvana tá ligadinha com a gente aqui. Olha só, a Silvana ligadinha com a gente aqui na nossa programação. Deixa eu ver aqui, a Silvana tá perguntando quando vai ser o nosso sorteio. Já tá preparada pro sorteio, Silvana? Olha só, hein? 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O nosso Brasil vai jogar na sexta, às 21h30, se eu não me engano. Então, você vai participar, o sorteio vai ser às 14h30 ao vivo pela nossa, às 14h ao vivo lá no Vale Supermercado com transmissão da nossa casa. Vamos ligar de surpresa, vamos ver quem vai levar esse kit churrasco, né? E participar aqui na nossa programação, então, é ao vivo, né? Vai, vamos ver quem vai ser esse sortudo. Pode ser você, Silvana. Só você participar lá com a gente, né? Pessoal ligadinho aqui com a gente também, mandar um abraço pro Dalton. Alô, Dalton, tudo jóia, tranquilo? É, no flow, galera ligadinho com a gente. Alô, Pablão. O Pablo também ligadinho aqui na nossa programação, né? É, um abraço, né? Então, ô Miriam, tá ligadinha lá em 1º de maio também, né? Muito obrigado também pela programação. O Juninho tá aqui mandando mensagem também. Alô, Júnior Brasiliano. Júnior Brasiliano ligadinho com a gente aqui também na nossa programação. Tamo junto, Juninho. É, o Juninho tá lá no Parque do Povo todo dia, toda hora, curtindo a gente também, né? Um abraço, né? Bora de mais música aqui na nossa programação, Silvana. João Bosco e Vinícius, Chora Me Liga agora aqui na sua casa.
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pela Casa FM 87.7, você ligadinho, seja muito bem-vindo na nossa programação, você que tá chegando agora no seu rádio, né? 18 horas em ponto agora aqui na nossa programação, 18 horas aqui na programação da casa. Alô, Thelma, Thelma ligadinha com a gente, junto com o Márcio, né? É, seja muito bem-vindo, né? 18 horas é hora do nosso momento agora também de oração, aquele momento de reflexão aqui no momento Ângelos, né? Momento Ângelos agora aqui na nossa programação e a nossa Casa Sertaneja volta já já com mais músicas pra você até às 19 horas aqui na programação da nossa casa. Eu volto já já, até lá!

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2: Olá, meu amigo, olá, minha amiga ouvinte, eu sou o Padre Ezequiel e convido você para este momento de oração. É um momento para entregar a vida. A vida é um presente de Deus e a gente diariamente diz a Deus, a Nossa Senhora, muito obrigado. Muito obrigado por aquilo que eu recebo diariamente, por aquilo que eu vivo. Pela família, pelo trabalho, pelos amigos, pela saúde. Por isso agradeça. É um momento de oração, de gratidão, de acolhida da graça que nos vem pela intercessão da Mãe Maria. Terça-feira, vamos rezar. E o pensamento do dia é: os sonhos se tornam realidades quando o desejo se transforma em ação concreta. Peça à vida, ao universo, a Deus, grandes presentes, e você terá muita abundância. O universo nos dá muito mais do que pedimos. Meditemos a canção.

0: Vamos rezar juntos. O anjo do Senhor anunciou a Maria, e ela concebeu do Espírito Santo. Ave Maria, cheia de graça, o Senhor é convosco. Bendita sois vós entre as mulheres, e bendito é o fruto do vosso ventre, Jesus. Santa Maria, Mãe de Deus, rogai por nós, pecadores, agora e na hora da nossa morte. Amém. Eis aqui a escrava do Senhor, faça-se em mim segundo a vossa palavra. Ave Maria, cheia de graça, o Senhor é convosco, bendita sois vós entre as mulheres, e bendito é o fruto do vosso ventre, Jesus. Santa Maria, Mãe de Deus, rogai por nós, pecadores, agora e na hora de nossa morte. Amém. E o Verbo se fez carne e habitou entre nós. Ave Maria, cheia de graça, o Senhor é convosco, bendita sois vós entre as mulheres, e bendito é o fruto do vosso ventre, Jesus. Santa Maria, Mãe de Deus, rogai por nós, pecadores, agora e na hora de nossa morte. Amém. Rogai por nós, Santa Mãe de Deus, para que sejamos dignos das promessas de Cristo. Oremos. Derramai, ó Deus, a vossa graça em nossos corações, para que, conhecendo pela mensagem do anjo a encarnação do vosso Filho, cheguemos por sua paixão e cruz à glória da ressurreição. Por Cristo nosso Senhor. Amém. E agora, sobre você, sobre a sua família, sobre a sua vida, a bênção de Deus. O Senhor esteja convosco, Ele está no meio de nós. Por intercessão da Virgem Maria, nossa Mãe, Mãe de tantos nomes, desça sobre você a paz, a luz, a inspiração, a saúde e a vida. Deus te abençoe e te guarde. Em nome do Pai, do Filho, do Espírito Santo. Amém.
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10: Ai, que faz ai, aí, tranquilo? Tudo jóia por aí, galera? Olha só, chegando mais umas músicas na nossa programação nessa tarde. Tardezinha. Tardezinha não, já é noite, né? Já é noite, já passou das 18 à noite, né? Eu não sei. Depois que vira 18 horas, eu não viro mais ninguém. Virou 18 horas, já era. Eu perco noção do tempo. Mas o pessoal tá aqui ligadinho com a gente, né? Olha só. Alô, Juliane. Tudo bem? Tudo jóia? A Juliane e também a Rosana aqui junto com a gente na nossa programação, né? Ai, ai, ai. Olha só. E aí, vamos aos nossos apoio cultural. Agradecer também, né? O pessoal que todo dia tá aqui com a gente, né? Agradecer os nossos apoio cultural. 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

0: 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É, olha só, e o Pablo também, a galera de Moura Pães, sempre com os nossos apoio cultural. Simbora de mais música aqui na nossa programação, né? A Thelma lá no mercado Vila Rubi ligadinho junto com o Márcio, com a gente também, né? Manda um abração especial também pro pessoal de Simpaticão, nossos apoios culturais de toda a noite. Daqui a pouquinho eu trago as novidades que a Simpaticão preparou especialmente pra você, porque agora, Miriam, é a hora da sua música, né? A Miriam ligadinho com a gente lá em 1º de maio, já baixou o aplicativo, já tá sintonizando todas as tardes, início de noite com a gente, né? E você que quer mandar um WhatsApp para nós, é muito fácil, 99920-4010, 99920-4010, o WhatsApp da nossa, da sua casa. Simbora de mais música agora na nossa programação. Deixa Eu Amar Você, Fernando e Sorocaba, para Miriam e para todo mundo de 1º de maio.
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Felipe Araújo na programação da nossa casa 87.7. Tudo bem, né? O que que tem? Só de estar com você eu fico bem. Só de estar aqui na programação da nossa 87.7, você faz a nossa programação acontecer, né? Eu vou pros nossos apoio cultural, eu volto já já com mais música pra você. Você que aí tá ligadinho com a gente, não saia daqui.

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0: Ai, ai, ai. Eita, eita, eita, galera ligadinho com a gente. E aí, tranquilo? Tudo bem por aí? Você está na sua casa, 87.7. 99920-4010. 99920-4010 é o WhatsApp da nossa casa.
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0: Ai, falando em cachorro vira-lata, e aí, você já adotou um cachorrinho? Ainda não? 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É isso mesmo, né? 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
0: É, simbora, simbora! Continuando aqui a nossa programação, desde já agradecendo a todos os nossos apoio cultural, a RMD Modas, Simpaticão, Moura Pães, esse bonezão aqui, né? É o apoio cultural de Moura Pães, né? Vai ter sorteio desses bonés da nossa casa, um apoio aí de Moura Pães pra vocês, viu? E também a galera do nosso Prime Steakhouse também, garantindo o seu churrasco todos os dias, né? Aos nossos apoio cultural toda a tarde aqui, todo final de tarde, início de noite, aqui na programação da nossa casa. Simbora de mais música? Essa vai especialmente pra Bruna, ligadinho com a gente, né, Bruna? É, eles agora, pelo amor de Deus, Jorge e Matheus, amo noite e dia, na nossa programação, 18 horas e 30 minutinhos.
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É, vem você também pra programação da nossa casa 87.7. Alô, Daniel, tudo bem? Tudo jóia? Mandar um abração especial também pra galera da Prefeitura ligadinho com a gente, né? Alô, Cláudia, tudo bem? A Cláudia Granado, juntamente com o Gotão, ligadinho também na nossa programação. Muito boa noite, viu? É a galera que tá ligadinho, sintonizada aqui com a gente, né, Guto? Mandar um abração especial também pra Dona Creuza, o Zito também, né? É, o pessoal ligadinho aqui também na nossa programação da Casa 87.7. Mandar um abração especial também. Alô, Lucélia! Alô, Celso! Tudo bem? Tudo jóia? Alô, Dona Maria! Dona Maria ficou brava comigo ontem, né? É, Dona Maria Imaculada, junto com seu Zé Damasceno, ontem ficaram brava. Dona Maria, só porque eu só lembrei da Lucélia, né? Ficou brava, porque só tem a Lucélia aqui? Ai, meu Deus do céu, ó! É, o pessoal ligadinho, né? O seu Zé também ligadinho com a gente na nossa programação. E ele é apaixonado pelo de Paulo e Paulino, né? É, seu Zé, vai ouvir agora aqui na nossa Casa Sertaneja aquele momento modão, né? Com eles, de Paulo e Paulino, às 18 horas e 35 minutinhos da programação da nossa casa.

0: É, de Paulo e Paulino na programação da nossa casa. Onde anda você? Eu volto já já, logo após os nossos apoio cultural na programação da sua
1: você
0: casa.
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1: É isso aí! Agora 18 horas mais 44 minutos. Essa é a sua casa. Essa é a sua casa sertaneja, né? E aí, tudo bem? Tudo jóia? É isso aí, né, galera que ficou sintonizado com a gente nessa noite gostosa, nessa tarde de terça-feira, noite, né? É, olha só, muito obrigado pela sua audiência. Desde já agradecendo a todos os nossos apoios culturais, a RMD Modas, Moura Pães, a galera também da nossa... do Simpaticão também, né? O nosso muito obrigado também. A galera de Simpaticão e também a galera do nosso melhor churrasco. Olha só. Opa, chega! Ô, Rafa, beleza? E aí, tudo jóia, tranquilo? Lembrando você, né, que a nossa programação retorna amanhã. É, a nossa programação retorna amanhã nas primeiras horas do dia. Você tem o Sertanejo 87, das 8 às 9, Casa Notícias, das 9 ao meio-dia, Casa e Companhia. E, é claro, também o nosso Casa Top Show com a Maria Clara amanhã, a partir das 15 horas. E às 17 horas a gente volta, eu, Richard Damasceno, fazendo a sua programação das 17 até as 19 horas. Vou deixando as últimas dessa noite, gostosas últimas pra vocês agora, aqui na programação da nossa casa. Eu volto amanhã a partir das 17 horas, né? Não perca a programação da nossa casa, e sabadão tem novidades. O Rafael vai vir com novidades aqui na programação da nossa casa. Eu vou ficando por aqui com as últimas, e é claro, né? Essa em forma de agradecimento, mandar especialmente pra galera que tá ligadinho, né, Eduardo? Em forma de agradecimento a vocês que está juntinho com a gente aqui na programação da nossa casa. O Guilherme, planejei, eu fico por aqui e volto amanhã às 17 horas na programação da nossa casa. Valeu, galera! Tchau, tchau! Fui!
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0: vocês, verdade. Se não fosse vocês, a gente não tava aqui hoje. Pode ter certeza. Muita gente desacreditou da gente. Esse cara batalhou muito pra chegar onde ele tá hoje. Eu cheguei na vida dele pra somar, pode ter certeza. Que a gente tá fazendo uma história brilhante. E a gente se orgulha muito da nossa história. Obrigado. E vocês fazem parte da nossa história. Muito obrigado pelo carinho de todos vocês. Obrigado, obrigado.
1: Obrigado, Cuiabá!

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0: financeira credenciada para solicitar o financiamento.
1: E a gente vai falar também de educação.
2: Termina amanhã o prazo para pagar as inscrições do Enem para os alunos que não estão isentos da taxa.
1: E os dados mais recentes divulgados pelo governo do Brasil mostram que o número de crianças dependentes do BPC na escola é o maior já registrado.
2: Hoje, na apresentação da Voz do Brasil, eu, Mariana Jungmann e Luciano Seixas.
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2: O presidente Lula segue na França, onde participou hoje da reunião de cúpula do G7, o grupo que reúne as nações mais desenvolvidas do Ocidente.
1: Em seu discurso, o presidente defendeu que os países ricos destinem mais recursos para os países em desenvolvimento.
2: Lula também manteve reuniões bilaterais com a Comissão Europeia e a primeira-ministra do Japão.
3: Na primeira intervenção na cúpula do G7 em Evian, na França, o presidente Lula alertou os líderes do grupo, que reúne algumas das maiores economias do mundo, que a desigualdade entre nações ricas e pobres aumentou nos últimos anos. A sessão foi fechada à imprensa e teve apenas o discurso escrito divulgado. De acordo com o presidente, ano passado, houve uma queda histórica de 23% na ajuda oficial ao desenvolvimento. Segundo Lula, a falta de recursos tem deixado milhões de pessoas ao redor do mundo sem alimentação, sem escola e vulneráveis a doenças que poderiam ser prevenidas. Por outro lado, o brasileiro afirmou que os gastos militares somam quase 3 trilhões de dólares por ano. Ainda no discurso, o presidente Lula defendeu soluções, como a troca de dívidas dos países pobres por ações climáticas ou investimentos sociais. E destacou medidas adotadas pelo Brasil, como o Fundo Florestas Tropicais para Sempre, criado para financiar a manutenção desse bioma, e a Aliança Global contra a Fome e a Pobreza, que permite o compartilhamento de experiências eficazes na redução de desigualdades. Lula também falou de segurança. Defendeu que o combate ao narcotráfico seja feito junto ao combate de ilícitos, como lavagem de dinheiro e tráfico de armas. Pela manhã, o presidente Lula se reuniu com a primeira-ministra do Japão, Sanae Takaichi. Eles trataram do possível início das negociações para um acordo de comércio entre Mercosul e Japão.
4: Eu fico muito feliz com essa perspectiva virtuosa de um acordo Japão-Mercosul. E além dessa boa notícia do Mercosul, eu espero que possamos produzir boas notícias na relação bilateral Brasil-Japão.
3: No fim da tarde, o presidente Lula se reuniu com a presidente da Comissão Europeia, Ursula von der Leyen, e com o presidente do Conselho Europeu, Antônio Costa. Eles trataram de medidas restritivas adotadas por países da Europa contra produtos brasileiros. E acertaram a criação de uma comissão entre o Itamaraty e os representantes do bloco europeu para identificar as dificuldades e buscar soluções. Também nesta terça-feira, o presidente Lula participou de um jantar com todos os chefes de Estado e de governo que estão em Evian para as reuniões do G7. De Evian-les-Bains, na França, Luana Karen.
1: E ainda durante os trabalhos do G7, o presidente Lula e o diretor-geral da Organização Mundial da Saúde, Tedros Adhanom, divulgaram uma carta pedindo que os líderes das maiores economias do mundo apoiem a conclusão do Acordo Global sobre Pandemias.
2: O acordo foi aprovado em 2025, mas um ponto extra ainda precisa ser discutido para ele entrar em vigor.
1: O Brasil preside essas negociações que tratam da adoção do anexo de acesso a patógenos e partilha de benefícios.
2: O foco é garantir a troca de informações sobre vírus, bactérias e outros agentes com potencial para se tornarem novas pandemias.
1: Além disso, é preciso garantir que países em desenvolvimento tenham acesso a vacinas e tratamentos de forma justa do que ocorreu com a pandemia de Covid-19.
2: Garantir mobilidade e proteger áreas ambientais são desafios das obras de pavimentação da BR-319, que atravessa uma das regiões mais sensíveis da Amazônia.
1: A rodovia conecta Manaus a Porto Velho e é a única via terrestre que liga a capital do Amazonas com o restante do país.
2: Com investimento de 20 bilhões de reais, o governo do Brasil vem adotando um modelo inédito que deve servir de referência.
1: São medidas especiais para assegurar proteção ambiental e reduzir o isolamento logístico da região.
5: Uma rodovia que representa um dos maiores desafios de infraestrutura do país, a BR-319, responsável por conectar o Amazonas ao restante do Brasil por via terrestre, recebe um novo modelo de gestão. A ideia é unir mobilidade, desenvolvimento e preservação da floresta. Em Brasília, representantes do governo do Brasil apresentaram as medidas especiais previstas. O plano prevê ações de proteção ambiental, monitoramento territorial, reforço da fiscalização e regularização de terras na área de influência da rodovia. A secretária executiva do Ministério do Meio Ambiente e Mudança do Clima, Ana Flávia de Sena Franco, explica que todo o trabalho feito pelo governo vai transformar a BR-319 em um modelo de desenvolvimento e preservação ambiental.
6: Nosso objetivo é fazer do processo de repavimentação da rodovia um modelo de gestão e controle ambiental com participação das comunidades, respeito aos saberes tradicionais, recuperação de área degradada, geração de emprego e renda para a população por meio do fortalecimento das cadeias da bioeconomia.
5: O plano prevê melhorias nos 877 quilômetros da BR-319. As medidas de proteção ambiental incluem a ampliação de áreas protegidas, ações de resgate da fauna e criação de estruturas de passagem para animais, além do reconhecimento e demarcação de terras indígenas e ações de regularização fundiária. Entre as medidas de infraestrutura estão a substituição de 52 pontes de madeira e a manutenção permanente da rodovia. A previsão é implantar também sistemas de monitoramento com implantação de portais de fiscalização, brigadas de combate a incêndios e bases

0: Pablo Mundim.
1: O programa Move Brasil foi criado pelo governo federal para estimular a troca da frota brasileira por veículos mais modernos, eficientes, seguros e menos poluentes.
2: Inicialmente, o programa teve foco em caminhões e ônibus, que nós falamos aqui na Voz do Brasil.
1: Na última sexta-feira, foi lançada a versão voltada para ajudar entregadores a comprarem novas motos, bicicletas elétricas e veículos semelhantes.
2: Hoje nós vamos falar do Move Brasil voltado para taxistas e motoristas de aplicativos.
1: A partir dessa sexta-feira, eles poderão solicitar o financiamento de novos veículos junto a instituições financeiras. Luciana Colari Jolanda explica.
3: Juros abaixo da metade dos valores encontrados no mercado e melhores prazos para pagar. Esses são os benefícios que o programa Move Aplicativos oferece para taxistas e motoristas de aplicativos adquirirem veículos novos. As condições especiais de financiamento valem para carros de até 150 mil reais e que atendam critérios de sustentabilidade, como os flex, híbridos e elétricos. O Wallace Moreira, secretário de Desenvolvimento Industrial, Inovação, Comércio e Serviços, detalha as vantagens do programa.
4: Para além de proporcionar a possibilidade de renovação de frota, de descarbonização, ela também dá ao trabalhador melhores condições de trabalho, de vida e de adquirir uma propriedade a uma taxa de juros que está abaixo da metade do mercado. A taxa de juros hoje de mercado gira em torno entre 24% e 28%, dependendo do perfil. Hoje, essa taxa de juros é de 12,5% para homem e 11,5% para as mulheres.
3: Uma pesquisa do IBGE, divulgada no ano passado, mostra que quase 2 milhões de pessoas trabalhavam como motoristas de automóvel no Brasil em 2024. Para Simone Almeida, motorista de aplicativo há quase 10 anos, não fosse por essas condições facilitadas de pagamento, seria impossível trocar de carro.
5: Hoje, nas condições atuais, sem o programa Move Brasil, a gente não consegue adquirir esse veículo para ter um rendimento melhor. E é conforto também do passageiro. O passageiro entra ali e quanto mais estrelas você tem, quanto mais bem avaliado você é, mas você recebe corridas pelas plataformas.
3: Em maio, o presidente Lula assinou uma medida provisória que destina até 30 bilhões de reais para o programa. Podem participar motoristas de aplicativos com cadastro ativo há pelo menos 12 meses que tenham realizado ao menos 100 corridas nesse período na mesma plataforma, além de taxistas em atividade. Para participar, é só acessar a plataforma oficial gov.br/movebrasil e autorizar o uso dos dados necessários para análise de elegibilidade. E ainda esta semana, a partir de 19 de junho, os motoristas habilitados poderão escolher veículos e procurar uma instituição financeira credenciada para solicitar o financiamento. Reportagem Luciana Colares de Holanda.
2: Doenças do pulmão, do coração, maior incidência de câncer.
1: A lista de prejuízos na saúde é grande para quem fuma.
2: Segundo a Organização Mundial da Saúde, o tabaco mata mais de 8 milhões de pessoas no mundo por ano.
1: O SUS oferece todo o tratamento de graça para quem deseja parar de fumar. E a busca por ele tem crescido nos últimos anos.
6: O servidor público Frederico Pereira fuma há mais de 30 anos. Ele está em tratamento no Hospital Universitário de Brasília por causa da bronquite e do início de um enfisema pulmonar. E fala sobre a dificuldade que é abandonar o cigarro.
7: Não desisti ainda dessa luta e dessa tarefa, até porque é uma necessidade de saúde.
6: Parar de fumar vai muito além de abandonar um hábito. A dependência da nicotina provoca sintomas físicos e emocionais que podem dificultar o processo. Por isso, muitas vezes é necessário acompanhamento médico. O Sistema Único de Saúde oferece tratamento completo para quem deseja parar de fumar. A chefe de controle do tabagismo do Instituto Nacional de Câncer, INCA, Maria José Giongo, detalha esse atendimento.
8: Então, essa pessoa ela vai ser acolhida na unidade de saúde, né? Esse tratamento ele pode ser individual ou em grupo, caso seja necessário que essa pessoa

0: favor, que esse cidadão se utilize de medicamentos para auxiliá-lo no processo de cessação, então ele vai receber esse medicamento também de forma gratuita. Então, as equipes das unidades de saúde dispõem de uma equipe ali multiprofissional que vai dar toda assistência para a pessoa que deseja parar de fumar.
1: E a procura por tratamento tem crescido. A distribuição de remédios no SUS aumentou 138% entre 2022 e 2025. Foram 19 milhões de medicamentos entregues em 2022, número que saltou para 46 milhões no ano passado. Além do medicamento bupropiona, o SUS oferece também outras opções que ajudam a parar de fumar, como goma de mascar e adesivos de nicotina, um apoio importante para combater um hábito que traz consequências sérias para a saúde. No Brasil, 477 pessoas morrem a cada dia por causa do tabagismo. O professor e pneumologista do Hospital Universitário de Brasília, Ricardo Martins, fala sobre os malefícios do cigarro.
2: O cigarro é a principal causa evitável de doença no mundo. No campo das doenças respiratórias, são as doenças do tipo bronquite, enfisema, câncer de pulmão, que nos preocupa bastante, né? E doenças também da área do coração, né?
1: Quem deseja parar de fumar pode procurar uma unidade básica de saúde e verificar onde o tratamento é oferecido em seu município. Reportagem Márcia Fernandes.
3: Atenção, estudantes que já se inscreveram no Exame Nacional do Ensino Médio e ainda não realizaram o pagamento da taxa de inscrição.
4: Os candidatos não isentos devem pagar o valor de R$ 85,00 até amanhã. Sem ela, a inscrição não é válida.
3: O Enem é a principal porta de entrada para o ensino superior no Brasil.
4: O exame é válido para ingresso em universidades por meio do Sisu, ProUni e Fies e também em faculdades no exterior.
5: Termina nesta quarta-feira, 17 de junho, o prazo para pagamento da taxa de inscrição do exame. O valor é de R$ 85,00 e pode ser pago por boleto, PIX, cartão de crédito ou débito em conta, conforme a instituição financeira. Não precisam pagar a taxa os estudantes que tiveram a isenção aprovada pelo Instituto Nacional de Estudos e Pesquisas Educacionais, Anísio Teixeira, o INEP, como alunos do terceiro ano do ensino médio da rede pública, participantes do programa PED-6, e pessoas inscritas no cadastro único que atendam aos critérios do edital. Os candidatos que solicitaram atendimento especializado vão poder consultar o resultado do pedido a partir de 26 de junho na página do participante. Acesse em enem.inep.gov.br/participante. Com redação de Lucília Araújo, Gilson Santa Fé, para a Voz do Brasil.
3: Avanço na inclusão educacional de estudantes com deficiência beneficiários do benefício de prestação continuada.
4: O BPC registrou o maior índice de sua história de crianças e adolescentes entre 0 e 18 anos matriculados, 83% em 2024.
3: Em 2008, apenas 21% dos beneficiários estavam matriculados.
6: Mãe de dois filhos, a Raimunda de Oliveira Souza, conta que trabalhava como doméstica para pagar as contas de casa, até que em 2018 viu sua vida mudar após o filho mais novo, Davi, com então 7 anos, ser diagnosticado com transtorno do espectro autista.
7: Ele, quando na idade de criança, né, de creche, né, que ele foi de creche, eu comecei a perceber alguns detalhes que eu achava diferente, assim, diferenciado das outras crianças, né? Aí, quando chegou no período dele ir para a escola normal, no ensino fundamental, né? Logo no primeiro ano, a professora já me chamou para conversar. Falou só, o Davi, ele é assim, é dessa forma, então é melhor você procurar um médico, né? Fazer uns testes, né? Uma consulta. Né?
6: O diagnóstico significou apenas o início de uma batalha solitária para Raimunda, que passou a dedicar todo o seu tempo ao tratamento do filho. Sem muita escolha, ela conta que teve que deixar o emprego remunerado e recorreu ao benefício de prestação continuada. Desde 2022, o BPC, no valor de um salário mínimo por mês, serve para cobrir gastos com medicamentos, alimentação e escola. O estudo, ela garante, é um item indispensável na rotina.
7: Tira notas razoáveis, mais para boa, né? Porque tem a mãe aqui que fica no pé, ensinando da maneira que eu posso, que eu também não tenho também laço e estudo, mas eu faço o que eu posso, né? E educadora social que também eu sempre corro atrás, eu cobro na escola, eu sou aquela mãe mesmo que cobra. Se eu tô vendo que tá alguma coisa errada, eu vou lá na escola, converso, eu sei das minhas obrigações, eu sei dos direitos que ele tem. Então eu vou atrás.
6: E não é só a Raimunda que se preocupa com a educação do filho. Em 2024, o benefício de prestação continuada registrou o maior índice da história de crianças e adolescentes beneficiários matriculados. Dos mais de 870 mil beneficiários, 83% estavam na escola. Em 2008, eram apenas 21%. Os dados são do Ministério do Desenvolvimento e Assistência Social, Família e Combate à Fome. Para João Paulo Santos, consultor jurídico do Ministério, o resultado mostra o compromisso do governo em ampliar o acesso à educação e reforçar o acompanhamento permanente da política pública.
8: O BPC na escola é um serviço específico do SUAS, do Sistema Único de Assistência Social, que passa a auxiliar, a tentar colocar todos os beneficiários do BPC em idade escolar, ou seja, pessoas com deficiência, né? Não são idosos, são pessoas com deficiência, jovens e crianças na escola, frequência escolar para essas pessoas, que é um processo de inclusão que não é fácil, né? Um processo de inclusão que precisa ser realizado no cotidiano.
6: Mais de 6 milhões e 500 mil pessoas recebem hoje o benefício de prestação continuada. Desse total, aproximadamente 58% são pessoas com deficiência e 42% são idosos. São beneficiários aqueles em famílias com renda igual ou menor que um quarto do salário mínimo por pessoa, ou R$379,50 por mês. Reportagem Gabriela Noronha.
4: Junho é o mês das festas juninas e as autoridades acendem um alerta para uma prática que, além de perigosa, é ilegal.
3: Soltar balão é crime ambiental no Brasil, com pena de até 3 anos de prisão, além de multas.
4: A prática é um perigo real. Provoca incêndios em florestas e casas e causa apagões nas redes elétricas e pode prejudicar também o voo de aviões.
9: Nesta época do ano, a soltura ilegal de balões triplica, segundo a Força Aérea Brasileira. Entre 2019 e 2024, foram quase 4.500 ocorrências em todo o país. E para identificar os culpados, o tenente Tauan faz um apelo para a população.
10: A gente acredita que por meio da conscientização da população e a partir da não soltura e nenhum incentivo e a divulgação dessa prática na internet, o compartilhamento dessas atividades também por WhatsApp, a gente imagina que com a contribuição da população, a gente reduzirá o risco dessa recorrência e preservará, portanto, a segurança de todos.
9: Esta prática é crime, previsto na Lei 9.605 de 1998, com pena de 1 a 3 anos de detenção e multa, além de crime ambiental, pelo potencial de causar incêndios e destruição. Ana Gabriela Salles, para a Voz do Brasil.
3: A Caixa Econômica Federal começa amanhã a fazer os pagamentos do Bolsa Família deste mês.
4: Essa semana serão pagos os beneficiários com o NIS final 1, 2 e 3, na quarta, quinta e sexta-feira.
3: Ao longo da semana que vem, serão feitos os pagamentos para os beneficiários com os números finais de 4 a 8.
4: E nos dias 29 e 30 de junho, os pagamentos para quem tem NIS final 9 e 0.
3: Para beneficiários de municípios que tiveram situação de emergência ou calamidade declarada, o pagamento será feito integralmente amanhã, independente do número do NIS.
4: Ao todo, cerca de 19 milhões e 300 mil famílias recebem o Bolsa Família.
3: O comércio varejista do país continua em ritmo de crescimento no mês de abril na comparação anual.
4: Segundo dados do IBGE, as vendas registraram alta de 1% em relação ao mesmo período do ano passado.
3: E o resultado positivo se estende para o acumulado do ano, que soma avanço de 2%.
11: O comércio varejista brasileiro mantém trajetória positiva em 2026, com crescimento de 2% no acumulado do ano e alta de 1,5% nos últimos 12 meses. Os dados do Instituto Brasileiro de Geografia e Estatística, o IBGE, mostram mostram que, apesar de uma redução de 1,5% nas vendas em abril, na comparação com março, o setor avançou 1% frente a abril de 2025. Entre os destaques positivos estão os segmentos de equipamentos e materiais para escritório, informática e comunicação, que cresceram 6,5% em relação a abril do ano passado. Artigos farmacêuticos, médicos, ortopédicos e de perfumaria, com alta de 4,5%. Móveis e eletrodomésticos, com aumento de 2,6%. Combustíveis e lubrificantes, com 1,6%. E supermercados, alimentos, bebidas e fumo, com crescimento de 0,9%. O comércio varejista ampliado, que inclui veículos, materiais de construção e atacado especializado de alimentos, também apresentou resultado positivo na comparação anual, com alta de 1,4% em abril. No acumulado de 2026, o segmento registra crescimento de 1,8%. O desempenho positivo alcançou diversas regiões do país. Na comparação com abril de 2025, 20 das 27 unidades da federação registraram aumento nas vendas do varejo, com destaque para Pernambuco, Tocantins e Distrito Federal. Os números indicam avanço em áreas importantes da economia, com setores de consumo essencial e de bens duráveis contribuindo para a manutenção do crescimento do comércio brasileiro. Claudimário Carvalho, para a Voz do Brasil.
4: E essas foram as notícias do governo do Brasil.
3: Uma realização da Secretaria de Comunicação Social da Presidência da República.
4: Com produção da empresa Brasil de Comunicação.
3: Fique agora com as notícias do Poder Judiciário e do Congresso Nacional. Boa noite.
4: Boa noite para você e até amanhã.
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14: Primeira turma do STF condena Eduardo Bolsonaro por tentativa de interferência em julgamento sobre golpe de Estado. STJ decide que espólio e herdeiros de aposentado com doença grave podem pedir restituição do imposto de renda pago indevidamente. Justiça do Trabalho e órgãos parceiros organizam atendimento à comunidades indígenas no Amapá. Boa noite, eu sou Walter Lima. Por unanimidade, a primeira turma do STF condenou Eduardo Bolsonaro pelo crime de coação no curso do processo. A acusação sustentou que ele teria atuado junto a autoridades norte-americanas para pressionar ministros do STF e influenciar o julgamento de ações envolvendo o pai dele, o ex-presidente Jair Bolsonaro. O relator do caso, ministro Alexandre de Moraes, entendeu que houve tentativa de constranger a atuação da corte por meio de sanções e pressões internacionais. Eduardo Bolsonaro foi condenado a 40 anos e dois, ou seja, foi condenado a 4 anos e 2 meses de prisão no semiaberto, mais 50 dias multa. Se aposentado com doença grave não foi isento de imposto de renda e pagou mais do que deveria após a morte dele, tanto o espólio como os herdeiros podem pedir na justiça a devolução do valor pago indevidamente. Esse entendimento é do STJ. Fátima Uchoa.
15: O espólio de uma aposentada com câncer de mama buscou o reconhecimento da isenção de imposto de renda prevista em lei e a restituição dos valores descontados indevidamente da aposentadoria dela. A Justiça do Rio Grande do Sul extinguiu o processo sem resolução do mérito. Já o relator na segunda turma do STJ, ministro Teodoro Silva Santos, considerou que, embora a isenção por doença grave tenha natureza pessoal, a restituição possui caráter patrimonial e pode ser transmitida aos herdeiros. Assim, um colegiado determinou que os autos retornassem ao Tribunal Estadual para prosseguimento do julgamento da apelação sobre o pedido de restituição.
14: Justiça do Trabalho e órgãos parceiros organizam últimos detalhes para começar o atendimento a comunidades indígenas no Amapá. Rafael Silva.
16: Começam amanhã os serviços levados pela Quarta Itinerância Cidadania aqui com você, a aldeia Manga, no município de Oiapoque, extremo norte do estado. Desde domingo, equipes da Justiça do Trabalho e de órgãos parceiros se organizam na região. Hoje estão sendo montadas as estruturas e revisados os últimos detalhes para atendimentos sobre questões trabalhistas e previdenciárias, serviços de saúde, regularização de documentos e muito mais. E tudo isso de graça para os moradores da região.
14: O TSE recebeu representantes da Confederação Nacional do Comércio de Bens, Serviços e Turismo para inspecionar os códigos-fonte da urna eletrônica e dos sistemas eleitorais. É a terceira instituição fiscalizadora a visitar o TSE. Fábio Ruas.
17: O representante da Confederação Nacional do Comércio foi recebido pela equipe da Secretaria de Tecnologia da Informação do TSE. Os técnicos do tribunal tiraram dúvidas e abriram o código-fonte para a vistoria. Yuri Cavalcante, especialista em tecnologia da informação da CNC, elogiou a iniciativa do TSE de realizar o ciclo de transparência das eleições 2026. Já fizeram a vistoria o Partido União Brasil e o Senado Federal.
14: Ministérios Públicos Federal e de São Paulo pedem a anulação de nova licença do pré-sal por risco de agravamento da crise climática. Estima-se que a extração e o uso dos combustíveis fósseis resultem no lançamento de mais de 3 bilhões e 800 milhões de toneladas de gás carbônico na atmosfera. Vanessa Pereira.
18: A nova licença corresponde à etapa 4 do pré-sal, a nova fase de exploração de óleo e gás natural na Bacia de Santos, em São Paulo, prevista para começar entre 2026 e 2032. O objetivo da ação é que a licença seja definitivamente anulada e que o IBAMA seja proibido de conceder novos avais até que a Petrobras cumpra os diversos requisitos que estão em aberto, como a complementação dos estudos ambientais e a comprovação da compatibilidade da etapa 4, com compromissos assumidos pelo Brasil e pela empresa na redução de emissão de gases do efeito estufa.
14: 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Boa noite.
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1: Eu sou Paula Groba.
2: E eu sou Humberto Pinheiro.
1: E estes são os destaques de hoje do Jornal do Senado, que começa agora.
2: Senado aprova projeto que reconhece pós-graduação como formação continuada de professores.
1: Avança a proposta que acaba com soltura automática de presos por atraso na revisão de prisões preventivas.
2: Aprovada a criação da Universidade Federal do Esporte.
1: Boa noite.
2: Boa noite.
1: Cursos de especialização, mestrado e doutorado poderão passar a contar oficialmente como formação continuada dos professores da educação básica pública.
2: O plenário aprovou um projeto que atualiza a Lei de Diretrizes e Bases da Educação para reconhecer essas qualificações como parte do aperfeiçoamento profissional dos educadores. Repórter Douglas Castilho.
3: Estão amparados pela proposta as especializações e também as pós-graduações, como mestrado e de doutorado, inclusive com a garantia de licença remunerada já prevista na Lei de Diretrizes e Bases da Educação, sem a criação de novos gastos para o Estado. A relatora da proposta, a senadora professora Dorinha Seabra, do União do Tocantins, ressaltou a importância da proposta.
4: Trata-se de reconhecer que o professor não é apenas receptor de conhecimento produzido pela academia, mas ele também é agente capaz de produzir saberes a partir da sua experiência profissional.
3: A pesquisadora Flávia Monteiro, professora da Faculdade de Educação da Universidade Federal Fluminense, reforçou o papel e a necessidade da formação continuada na área da educação.
5: Isso representa um avanço e fortalece também a compreensão de que a formação de professores, ela deve ocorrer ao longo de toda a carreira.
3: O Plano Nacional de Educação, que é o principal instrumento de planejamento estratégico da educação no Brasil, estabeleceu a meta de que até 2034, 70% dos professores da rede pública tenham alcançado o nível de pós-graduação. A proposta vai à sanção presidencial.
1: O presidente do Senado Federal, Davi Alcolumbre, negou ter recebido 30 milhões de dólares do dono do Banco Master, Daniel Vorcaro, por meio de uma conta no exterior, ao repudiar a informação publicada em reportagem na última semana pela revista Veja. O parlamentar disse que as acusações são falsas e declarou que a situação representa não apenas um ataque pessoal, mas atinge também a imagem institucional do Poder Legislativo.
2: Davi Alcolumbre ainda defendeu a apuração da origem das informações divulgadas e afirmou que adotará todas as medidas legais e judiciais para esclarecer o caso. O senador enfatizou que não aceitará tentativas de intimidação ou constrangimento e criticou a divulgação de acusações sem provas.
6: Não podemos permitir que isso se torne uma prática normal no nosso país. Não podemos admitir que autoridades públicas, instituições ou qualquer cidadão sejam desmoralizados com base em fatos inventados e acusações absolutamente sem nenhuma prova.
1: Um atraso da justiça deve ser suficiente para colocar um preso em liberdade? Essa é a discussão por trás de um projeto aprovado pela Comissão de Segurança Pública do Senado.
2: A proposta acaba com a possibilidade de soltura automática quando houver demora na revisão periódica da prisão preventiva. O texto, que segue o entendimento dos tribunais superiores, ainda será analisado pela Comissão de Constituição e Justiça. Repórter Bruno Lourenço.
7: A Comissão de Segurança Pública analisou três projetos de lei que tratavam de regra que considerava ilegal a prisão preventiva caso o juiz não revisasse a necessidade da medida a cada 90 dias. A redação aprovada determina que o atraso na revisão não gera liberdade automática. Antes de qualquer decisão, o Ministério Público deverá ser obrigatoriamente ouvido e o ônus de pedir a reavaliação passará a ser da parte interessada, como explicou o relator, senador Fabiano Contarato, do PT do Espírito Santo.
8: Concordamos que uma vez decorrido o prazo para a reavaliação da prisão, se mostra adequada e necessária a prévia oitiva do Ministério Público sobre a manutenção da medida ou a soltura do preso, uma vez que essa previsão prestigia o princípio acusatório que orienta o processo penal.
7: O senador Sérgio Moro, do PL do Paraná, lembrou que a soltura automática não constava no texto original do pacote anticrime enviado por ele quando era ministro da Justiça, tendo sido incluída durante a votação na Câmara dos Deputados.
9: Aí isso foi enxertado pro lobby, pro crime, infelizmente. recentemente de alguns parlamentares lá na Câmara dos Deputados. E foi aprovada essa aberração que sugere que a prisão caia automaticamente, que é o sonho dos vorcaros da vida, inclusive.
7: O projeto aprovado também amplia para 180 dias o prazo de revisão nos casos em que o preso já tenha sido condenado em primeira instância. O relator justificou que a medida é razoável diante da estrutura enxuta e da falta de capilaridade dos tribunais de segunda instância.
1: E o senador Sérgio Moro, do PL do Paraná, defendeu o endurecimento das leis de combate ao crime organizado ao afirmar que propostas nessa área têm enfrentado resistência do governo federal. Segundo ele, medidas como o fim das saídas temporárias de presos e o projeto antifacção avançaram graças à atuação da oposição no Congresso.
2: Moro também comentou a decisão dos Estados Unidos de classificar o PCC e o Comando Vermelho como organizações terroristas. Na avaliação do senador, a medida pode dificultar a lavagem de dinheiro e o financiamento internacional das facções.
9: É claro que essa designação feita pelos Estados Unidos não resolve todos os problemas. É claro que a tarefa de combater essas organizações é do Brasil, mas é evidente que essa ação do governo norte-americano facilita o nosso trabalho a nível internacional.
1: Já o senador Camilo Santana, do PT do Ceará, defendeu a aprovação da PEC da Segurança Pública pelo Senado. A proposta prevê maior integração entre União, estados, municípios e Distrito Federal no combate à criminalidade, com o compartilhamento de informações, uso de tecnologia e ações conjuntas contra o crime organizado.
2: Segundo o parlamentar, a medida fortalece o Sistema Único de Segurança Pública e a cooperação entre as forças policiais. O texto já foi aprovado pela Câmara dos Deputados e aguarda análise do Senado.
10: Porque o crime, ele ultrapassou as fronteiras dos estados, portanto, precisa ter uma coordenação nacional integrada nas informações, na inteligência, na cooperação, e essa PEC da segurança vai permitir que a gente possa dar o avanço necessário que o Brasil precisa em relação a esse tema que aflige a população, que aterroriza a população brasileira.
1: O esporte pode ganhar uma universidade dedicada à formação de profissionais e ao desenvolvimento de políticas públicas para o setor.
2: Os senadores aprovaram uma proposta que cria a Universidade Federal do Esporte. A nova instituição terá como missão produzir conhecimento, qualificar gestores e profissionais e contribuir para o fortalecimento das ações esportivas no país. Os detalhes com Pedro Pincer.
11: Com futura sede em Brasília, a Universidade Federal do Esporte terá entre as finalidades a formação de recursos humanos de excelência, com competências e habilidades para a gestão de políticas públicas de esporte e um incentivo à produção de conhecimento científico e tecnológico aplicado à gestão do esporte e ao treinamento de alto rendimento. Ex-ministro da Educação, o senador Camilo Santana, do PT do Ceará, ressaltou a importância da criação da instituição.
10: O Brasil é uma potência esportiva. Somos um país de talentos extraordinários, mas ainda convivemos com a carência de profissionais qualificados na ciência do esporte, na gestão esportiva, no treinamento de atletas, no paradesporto e nas políticas públicas voltadas à inclusão pelo esporte. A Universidade Federal do Esporte nasce com o potencial de ajudar a preencher esse vazio histórico.
11: Os recursos financeiros para a implantação e manutenção da universidade virão do Orçamento Geral da União, com a possibilidade de auxílios e subvenções por entidades públicas e particulares. O texto segue agora para a sanção presidencial.
1: E o Senado homenageou 3 pessoas e instituições dedicadas ao cuidado dos mais vulneráveis. Na segunda edição da Comenda Santa Dulce dos Pobres, foram reconhecidos o Instituto da Primeira Infância e Pred de Fortaleza, que atende mais de 4.000 crianças, a religiosa Maria Nilda Cavalcante Rangel e Jorge Eduardo Deister, coordenador da Vila do Pequenino Jesus, em Brasília.
2: Autor da proposta que criou a premiação, o senador Eduardo Girão, do Novo do Ceará, afirmou que a comenda dá visibilidade a exemplos concretos de solidariedade e serviço ao próximo. A comenda Santa Dulce dos Pobres foi criada em 2020 e é concedida anualmente a pessoas e instituições que prestam serviços relevantes na área social da saúde. O Foi edição de Paula Groba e trabalhos técnicos de Eliseu Caires. O Jornal do Senado fica por aqui. Acompanhe agora as notícias da Câmara dos Deputados. Boa noite.
1: Boa noite e até amanhã.
12: Jornal Câmara dos Deputados. Plenário pode aumentar proteção de mulheres contra violência política.
13: Câmara aprova punição para má-fé em processos de violência doméstica.
12: Parlamentares analisam políticas públicas de apoio para a população idosa.
14: Boa noite. Maria do Rosário, do PT do Rio Grande do Sul, elogia o lançamento da Rede Nacional de Proteção e Defesa dos Direitos Humanos da Pessoa Idosa. Segundo a deputada, a medida busca ampliar a dignidade e combater a violência exercida contra a parcela da população que mais cresce no país.
12: Maria do Rosário reforça ainda a necessidade de o parlamento aprovar medidas focadas no fortalecimento da Política Nacional de Cuidados, na criação de um auxílio financeiro para cuidadores de idosos do BPC e na aprovação da Convenção Internacional sobre o envelhecimento humano.
14: Ranieri Paulino, do Republicanos da Paraíba, chama atenção para o crescimento dos casos de violência contra idosos e defende o fortalecimento das políticas de proteção e cuidado. Ele pede garantia de dignidade e segurança às pessoas em situação de maior vulnerabilidade.
12: Ranieri Paulino ainda destaca a necessidade de ampliar o acesso aos serviços destinados às pessoas com deficiência no interior da Paraíba. Para ele, a descentralização desses atendimentos é fundamental para promover inclusão e assegurar direitos a população que vive fora dos grandes centros.
14: José Ayrton Félix Cirilo, do PT do Ceará, defende mais investimentos em políticas de cuidado e proteção para crianças e adolescentes. O deputado afirma que a falta de atenção, presença e apoio familiar pode comprometer o desenvolvimento integral desde a infância.
12: José Ayrton Félix Cirilo aponta que o orçamento federal ampliou a participação dos recursos destinados a crianças e adolescentes nos últimos anos, mas ainda precisa avançar em áreas como educação, saúde, assistência social, segurança alimentar e proteção de direitos.
15: Votação.
14: Punição para quem agir de má-fé durante processos de violência doméstica ou familiar contra a mulher é aprovada na Câmara. Confira os detalhes na reportagem de Sofia Peçanha.
16: A Câmara dos Deputados aprovou o projeto que autoriza os juizados de violência doméstica e familiar contra a mulher a aplicar punições para quem agir de má-fé. A proposta, de autoria da deputada Flávia Moraes, foi aprovada pelas Comissões de Defesa dos Direitos da Mulher e de Constituição e Justiça. A medida altera a Lei Maria da Penha, com o objetivo de aplicar sanções para quem agir com deslealdade no curso do processo, invenção ou distorção de fatos propositalmente e tentativa de prejudicar outra pessoa injustamente são algumas condutas ilegais. A deputada Laura Carneiro, do PSD do Rio de Janeiro, relatora na Comissão de Constituição e Justiça, explicou:
17: a má-fé não ocorre pela simples inexistência de condenação ou falta de prova, mas é caracterizada quando a parte ofensora ou ofendida deliberadamente tenta desrespeitar a justiça, utilizando-se de instrumentos ilegais.
16: Pelo texto aprovado, se o juiz entender que alguém agiu de má fé, essa pessoa pode ser punida com multa de até 10 salários mínimos. Durante a votação na Comissão da Mulher, a relatora da proposta, a deputada Silvia Cristina, do PP de Rondônia, concordou que a medida contribui para o bom andamento dos processos e da proteção às mulheres.
18: Consideramos, pois, que tais aperfeiçoamentos ajudarão a evitar excessos e abusos das partes, conferindo maior credibilidade à Lei Maria da Penha e maior prestígio à verdade real, ampliando a proteção de todas nós mulheres brasileiras.
16: Os danos processuais já estão previstos no Código de Processo Civil e ocorrem quando uma das partes, autor ou réu, não age de forma correta. Para essas condutas, o Código prevê penas como multa e indenização à parte contrária pelos prejuízos que sofreu. Agora, o projeto que aplica punições para quem agir de má-fé em casos de violência doméstica e familiar contra a mulher segue para análise do Senado. Da Rádio Câmara de Brasília, Sofia Peçanha.
15: Agricultura.
12: Heitor Chu, do PSD do Rio Grande do Sul, comemora a formatura da primeira turma do projeto Conexão Mulher em Santa Cruz do Sul. A iniciativa reuniu 48 agricultores familiares em atividades voltadas à formação de lideranças femininas e ao fortalecimento da atuação das mulheres no meio rural.
14: Segundo Heitor Chu, o projeto ofereceu capacitação em áreas como cooperativismo, educação financeira e políticas públicas. Para ele, a qualificação e o incentivo à participação feminina contribuem para o desenvolvimento das propriedades rurais das famílias e das comunidades.
12: Anderson Pinto, do União do Pará, critica operações de fiscalização ambiental realizadas por órgãos federais no estado. De acordo com o parlamentar, pendências fundiárias e burocracia atrapalham os produtores rurais, que, segundo ele, sofrem com a insegurança jurídica.
14: Anderson Pinto defende a ampliação das ações de regularização fundiária e ambiental na Amazônia. Ele argumenta que a definição das propriedades pode reduzir conflitos, garantir segurança jurídica e contribuir para a preservação ambiental e o desenvolvimento da região.
15: Desenvolvimento regional.
12: Ricardo Maia, do MDB, destaca a assinatura de mais de 2 bilhões de reais em convênios entre o governo da Bahia e os municípios para execução de obras. Segundo ele, os recursos serão destinados a áreas como pavimentação, saúde, educação e recuperação de estradas.
14: Ricardo Maia afirma que a transferência de recursos e a realização de convênios fortalecem o municipalismo e ampliam a capacidade de investimento das prefeituras. Ele sustenta que a execução de obras contribui para levar desenvolvimento à população do interior baiano.
12: Pompeu de Matos, do PDT, defende o avanço de investimentos da indústria da celulose no Rio Grande do Sul, com previsão de 27 bilhões de reais. Ele afirma que o empreendimento pode gerar 12 mil empregos, fortalecendo a economia de Barra do Ribeiro, Guaíba, Tapes, Camaquã e Charqueadas.
14: Pompeu de Matos cobra equilíbrio no licenciamento ambiental para que exigências técnicas não impeçam a realização da obra. Ele acredita que o desenvolvimento econômico e proteção ambiental podem caminhar juntos, desde que os órgãos responsáveis adotem critérios razoáveis.
12: Eduardo Veloso, do Solidariedade, lamenta que, em vez de comemorar os 64 anos de emancipação do Acre, seu discurso seja para denunciar o isolamento e o descaso do governo federal com o estado. Ele cita as estradas intransitáveis e a pobreza da população, que segue sem apoio para crescer.
14: Segundo Eduardo Veloso, o estado já respondeu por 30% do PIB nacional durante o ciclo da borracha e hoje sofre com as restrições ambientais. Ele defende a abertura de uma rota ligando o Acre ao Peru para encurtar o caminho das exportações brasileiras rumo ao mercado asiático.
12: Homero Rodrigues, do Podemos, homenageia os 100 anos de nascimento de José Carlos da Silva Júnior, apontado como referência empresarial e pública na Paraíba. Ele afirma que o legado do empresário inspira novas gerações pelo compromisso com o desenvolvimento do estado.
15: Habitação.
14: Charles Fernandes, do PSD da Bahia, comemora a destinação de moradias do programa Minha Casa Minha Vida para Guanambi e cidades vizinhas. Entre os municípios atendidos, ele destaca Pindaí, Malhada, Piripá, Feira da Mata, Ibiaçucê, Sebastião Laranjeiras e Condeúba.
12: Charles Fernandes ressalta que levou ao governo federal a demanda por unidades habitacionais em cidades que ainda não tinham sido contempladas. O deputado assinala que a expansão do programa para cidades do interior contribui para a redução das desigualdades regionais.
15: Economia.
14: Luiz Lima, do Novo do Rio de Janeiro, alega que o Brasil atravessa uma crise econômica marcada pelo aumento do custo de vida, pela alta dos juros e pelo crescimento do endividamento das famílias. Ele afirma que a perda do poder de compra tem afetado diretamente o cotidiano dos brasileiros.
12: Luiz Lima também critica medidas relacionadas às mudanças na jornada de trabalho e argumenta que elas podem ampliar a informalidade. Para ele, o debate econômico deve priorizar ações voltadas à geração de empregos e à recuperação da atividade produtiva.
14: Paulo Guedes, do PT de Minas Gerais, rebate críticas da oposição à política econômica do governo federal. O deputado explica que a taxa básica de juros é definida pelo Banco Central e reforça que o executivo defende a redução dos juros.
12: Paulo Guedes cita indicadores econômicos e sociais para sustentar a avaliação positiva do governo. Segundo ele, o país registra queda do desemprego, retomada de obras públicas, ampliação de programas sociais e aumento dos investimentos em educação e infraestrutura.
15: Meio ambiente.
14: Os deputados aprovaram proposta que inclui abrigos de animais entre os locais de cumprimento da pena de serviços comunitários. O repórter José Carlos Oliveira explica como será a medida.
19: A Câmara dos Deputados aprovou o projeto de lei que inclui os abrigos de proteção animal entre os locais onde poderá ser cumprida a pena de prestação de serviços à comunidade. Esse tipo de punição é previsto no Código Penal como alternativa à prisão para condenações inferiores a 4 anos em crimes de menor impacto, como explica a relatora do texto na Comissão de Constituição e Justiça, deputada deputada Júlia Zanatta, do PL de Santa Catarina.
20: O Código Penal, né, que fala de prestação em hospitais, escolas, orfanatos e outros estabelecimentos. Então, essa lei, ela vem para alterar e colocar também os abrigos de animais, que são uma realidade da nossa sociedade, inclusive uma realidade de falta de apoio, de mão de obra, porque não é somente uma questão de defesa da proteção animal, é uma questão também de saúde pública, esse cuidado com os animais, né, foram abandonados, animais de rua.
19: Júlia Zanatta prevê dupla vantagem na medida.
20: Isso vai contribuir com a defesa animal, mas também com a ressocialização dessas pessoas que cometeram crimes de menor potencial ofensivo.
19: A proposta original é do deputado Célio Studart, do PSD do Ceará. Da Rádio Câmara de Brasília, José Carlos Oliveira.
15: Segurança Pública. Aloysio Mendes, do Republicanos do Maranhão, registra a prisão de 3 suspeitos de envolvimento no homicídio de um empresário em Imperatriz. O deputado elogia a atuação das forças de segurança do Maranhão, com o apoio de órgãos federais no avanço das investigações.
21: Aloysio Mendes manifesta solidariedade à família da vítima e afirma que a resposta policial ajuda a enfrentar a sensação de impunidade na cidade. Ele espera que as circunstâncias do crime sejam esclarecidas e que os investigados respondam perante a justiça.
15: Justiça. Marcelo Nilo, do Republicanos, critica a condução da compra de respiradores realizada pelo governo da Bahia durante a pandemia. O deputado cobra ainda esclarecimentos sobre os recursos empregados na aquisição desses equipamentos.
21: Marcelo Nilo levanta questionamentos sobre a evolução patrimonial de agentes públicos e faz críticas à condução política do grupo que administra o estado. Ele defende que as suspeitas sejam apuradas com transparência e responsabilização, caso sejam confirmadas irregularidades.
15: Diante das dificuldades para instaurar a CPMI do Banco Master no Congresso, Carlos Jordi, do PL do Rio de Janeiro, defende a abertura de uma CPI municipal para investigar contratos firmados pelo governo local sem licitações e o envolvimento entre as lideranças políticas e executivos da instituição financeira.
21: Na avaliação do parlamentar, haveria um esquema destinado a encobrir supostos pagamentos de propinas. Carlos Jordi afirma ainda que as fraudes envolvendo empréstimos consignados começaram na Bahia, seguindo para o Rio de Janeiro. Ele defende investigações imediatas e a responsabilização dos envolvidos.
15: Relações Exteriores. Sérgio Turra, do PP do Rio Grande do Sul, manifesta preocupação com a segurança jurídica no país. O deputado observa que a parcialidade do judiciário fere o princípio fundamental do Estado Democrático de Direito.
21: Sérgio Turra cita a decisão da justiça italiana relacionada à extradição da ex-deputada Carla Zambelli para apontar possíveis julgamentos parciais. O parlamentar ressalta que a confiança nas instituições é essencial para a garantia da justiça e da democracia.
15: Política. A Câmara pode votar projeto que aumenta a proteção de mulheres contra a violência política. A ideia é combater a violência quando praticada também contra mulheres que exercem liderança social e política fora de cargos eletivos. Confira na reportagem de Antônio Vital.
22: Está pronto para ser votado no plenário da Câmara projeto que amplia a proteção às mulheres contra a violência política. A proposta inclui na lei que combate a violência política contra a mulher aquelas que exercem liderança social e política fora dos cargos eletivos. De acordo com a proposta, passam a ser abrangidas pela lei mulheres que atuam como defensoras de direitos humanos, líderes comunitárias, dirigentes partidárias, líderes sindicais e integrantes de movimentos sociais. O objetivo é reconhecer que a violência política contra mulheres também ocorre fora do ambiente eleitoral e do exercício de mandatos. O projeto, apresentado pela deputada Dayana Santos, do PCdoB do Rio Grande do Sul, recebeu parecer favorável da relatora, deputada Natália Bonavides, do PT do Rio Grande do Norte, para quem a violência política também atinge mulheres que atuam como lideranças, mesmo sem cargos eletivos. A proposta também altera o Código Eleitoral para considerar crime a prática de assédio, humilhação, perseguição ou ameaça voltadas para impedir ou dificultar campanha eleitoral ou mandato de mulheres. Serão considerados crimes atitudes que configurem menos preso ou discriminação relacionada à condição da mulher, à cor, raça, etnia, orientação sexual ou identidade de gênero. O projeto ganhou regime de urgência, o que permite que seja votado diretamente no plenário, sem passar pela análise das comissões permanentes da Câmara, mas foi criticado pelo deputado Kim Kataguiri, do Missão de São Paulo, que considerou as medidas protetivas um privilégio.
23: Você vê que na realidade tem alguns jabutis ali de inclusão para proteção especial e privilégios de realidade de lideranças que vão vão ser colocadas acima de cidadãos comuns. Então, líderes de ONGs de direitos humanos, dirigentes partidários, vão ter um atendimento especial da polícia, né? Muitas vezes garantido escolta policial e atenção do Ministério Público mais do que um cidadão comum.
22: O texto também altera a lei dos partidos políticos para obrigar as legendas a adotarem medidas de prevenção e combate à violência política contra a mulher. Entre essas medidas estão a criação de canais de denúncia e a aplicação de sanções a filiados que praticarem esse tipo de violência. O regime de urgência foi defendido pela deputada Laura Carneiro, do PSD do Rio de Janeiro.
0: O projeto trata apenas de auxiliar nós, mulheres políticas, na nossa luta diária para que não soframos violência política como sofremos. Talvez os homens não consigam perceber a importância disso para as políticas brasileiras.
22: Ainda não há data para votação no plenário da Câmara do projeto que amplia a proteção às mulheres contra a violência política. Rádio Câmara de Brasília, Antônio Vital.
21: General Girão, do PL do Rio Grande do Norte, defende o endurecimento da legislação para crimes com motivação política. Para ele, é necessário fortalecer as ações de combate ao crime organizado e garantir mais segurança à população e aos agentes públicos.
15: O deputado manifesta preocupação com o avanço da violência no Rio Grande do Norte e destaca o atentado ocorrido em Mossoró contra um vereador e pré-candidato a deputado federal. General Girão também lamenta a morte de um cinegrafista que acompanhava a atividade política.
21: Marcos Polon, do PL de Mato Grosso do Sul, critica a condução do julgamento do ex-deputado Eduardo Bolsonaro, afirmando que o caso representa uma afronta ao devido processo legal. Segundo ele, o processo teria motivações políticas e não observaria princípios fundamentais da justiça.
15: Além disso, Marcos Polon questiona a atuação do STF e alega que integrantes da corte estariam comprometendo a imparcialidade necessária ao julgamento. O deputado defende que é preciso assegurar segurança jurídica e respeito às regras previstas na Constituição.
3: Cultura.
21: Benedita da Silva, do PT do Rio de Janeiro, exalta a participação das mulheres na construção da cultura brasileira. A deputada cita relatório do ECAD, que aponta crescimento no número de mulheres cadastradas e no valor distribuído em direitos autorais.
15: Benedita da Silva observa, no entanto, que a desigualdade de gênero ainda persiste no setor musical. A parlamentar defende políticas públicas voltadas à ampliação da participação feminina e à garantia de mais transparência e justiça na distribuição dos direitos autorais.
4: Educação.
21: Inácio Arruda, do PCdoB do Ceará, apresentou o projeto que autoriza o uso de veículos do transporte escolar por estudantes da educação profissional, tecnológica e superior. Ele afirma que a proposta busca reduzir a evasão de alunos que têm que percorrer longas distâncias diariamente.
15: Inácio Arruda sustenta que o custo diário do transporte prejudica a permanência de estudantes em cursos superiores nos estados do Nordeste. Ele pede apoio dos parlamentares para acelerar a tramitação e informa que a matéria já foi discutida com entidades estudantis.
4: Trabalho.
21: Luiz Carlos Raul, do Podemos do Paraná, defende que a redução da jornada semanal de trabalho seja acompanhada de regras específicas para micro e pequenas empresas. Ele acredita que o segmento precisa de apoio para se adaptar às mudanças.
15: Luiz Carlos Raul propõe, então, mecanismos de compensação como redução de encargos e acesso facilitado ao crédito para minimizar os impactos financeiros da medida. Para ele, a adoção dessas iniciativas é fundamental para preservar empresas e manter postos de trabalho.
21: Luiz Couto, do PT da Paraíba, defende gratificação de atividades de combate e controle de endemias para servidores da FUNASA, admitidos antes da descentralização das ações do órgão. O parlamentar afirma que a medida reconhece profissionais que atuam em áreas de difícil acesso.
15: Luiz Couto argumenta que o combate a endemias depende também de equipes técnicas, administrativas, laboratoriais, de transporte e de logística. Ele considera que a ampliação da gratificação corrige uma distorção histórica em favor desses servidores.
4: Saúde.
21: Júlio César Ribeiro, do Republicanos do Distrito Federal, destaca a importância de lei que garante às mulheres o direito de ter acompanhante em consultas, exames e procedimentos de saúde. Ele assinala que a norma surgiu de proposta de sua autoria, com o objetivo de ampliar a proteção nos atendimentos.
15: Júlio César Ribeiro avalia que a presença de uma pessoa de confiança torna o acolhimento mais transparente em situações de vulnerabilidade física ou emocional. Ele sustenta que a defesa das mulheres deve resultar em medidas concretas de segurança, respeito e dignidade.
21: Welter, do PT do Paraná, quer que o SUS use mais plantas medicinais produzidas no país para tratar da saúde da população. A ideia é criar cadeias produtivas locais para fortalecer pequenos produtores e diminuir a importância.

0: Olá, meu caro e minha cara ouvinte, graça e paz da parte de Cristo Jesus, que este dia seja um dia de paz. Muitas vezes nós estamos tristes e eu quero falar hoje para você sobre tristeza. A tristeza sobrevém algumas vezes quando o ser humano não realiza seus desejos. Às vezes ele vem acompanhado da cólera, tristeza e cólera junto. Quando surge pela frustração da necessidade e desejos, em geral ocorre da seguinte maneira: a pessoa é levada a pensar e a lembrar-se da casa onde nasceu, dos seus pais e da vida que levava no passado. Quando a pessoa não oferece resistência a esses pensamentos e até se deixa levar por eles, ou mesmo se deleita com eles, embora só na imaginação, eles se apoderam interiormente da pessoa. Essas representações, esses pensamentos, fazem com que a pessoa mergulhe na tristeza. Sua situação atual a impede de que essas coisas passadas se tornem novamente realidade. E assim, a alma fica triste, fica abatida e humilhada. Há uma diferença entre tristeza e aflição. Se por um lado aflição pertence essencialmente ao amadurecimento humano, como luto e como assimilação das experiências de perda, a tristeza, como autocompaixão, é estéril. Eu posso estar aflito. Isso pode estar ligado a um amadurecimento que eu preciso fazer. Perdi alguém, enfim, aconteceu uma perda na vida, estou aflito. Mas a tristeza por si só é estéril, que é outra coisa. O ser humano refugia-se na autocompaixão quando ele não consegue satisfazer os seus desejos. No fundo da tristeza também há com frequência desejos exagerados pela vida. E assim, pelo fato de não ser o maior, eu não entro em combate e acabo me refugiando na tristeza. A aflição pode chorar. Suas lágrimas podem amolecer a alma endurecida e fazer com que ela se torne frutífera. É possível que as lágrimas da aflição se transformem em lágrimas de alegria. A tristeza, porém, não pode chorar, pois ela é choramingona e se banha em sua própria autocompaixão. A tristeza consiste, sobretudo, na dependência infrutífera do passado. Pois sempre de novo as pessoas imaginam os sentimentos de outrora, em casa, na proteção, na despreocupação, lamentam o passado que não existe mais. Por mais que às vezes possa ser proveitoso ocupar-nos com o passado, a fim de assimilá-lo, de percebê-lo como raiz do presente, isso pouco nos ajuda a realizar verdadeiros progressos. Se constantemente ficamos olhando para o passado e tivermos saudade das coisas acontecidas, então a pessoa só fala de saudades. É sobretudo perigoso, diante da realidade presente, fugir para o passado, uma vez que o passado é algo definitivamente passado. O passado passou e nunca mais haverá de se tornar realidade. É possível aprender muito do passado para o momento presente. No entanto, se o passado se torna fuga de conflito presente, ele se torna um obstáculo que nos impede de assumir as tarefas atuais e, através delas, amadurecer. Nada de entristecer-se pelo passado que já não volta. Bola para frente sempre. Um forte abraço para você. Deus te abençoe em nome do Pai, do Filho e do Espírito Santo. Amém.
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0: Faz barulho, Gabrielzinho!
1: Turma do Pagode!
0: Deus abençoe, irmão.
1: A nós,
0: todo sempre. Sucesso do mundo, prazer participar desse momento especial. Vida longa.
1: Amo vocês,
0: família. Turma do Pagode agradece.
1: E não é pouco, tá? Muito obrigado. Faz barulho pra Turma do Pagode aí!
0: Valeu, gente!

Aquele modelo, vai.